Leonora Roja, com Não Sei. A Leonor, que é a filha da nossa Rojinha, a nossa radialista aqui da Rádio Comercial, e que deve estar a morrer de orgulho. Seguimos agora com Eminem. 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

0: Pedro Santos com I Don't Know Me. E nós continuamos aqui. Mais 40 minutos de música seguida na sua Rádio Comercial.
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1: Já são 2 da manhã. E já estamos prontos para começar mais 40 minutos de música seguida. O meu nome é Carolina Torres e está na Comercial. Ouvir a melhor música sempre.

E foi a carta em acústico do nosso Tiago Tencour, ele que dá sempre grandes concertos. Quem já foi a um concerto do Tiago Tencour sabe perfeitamente o que é que eu estou a falar. Nós continuamos com 40 minutos de música seguida aqui na sua comercial. O meu nome é Carolina Torres. Ainda vamos ter Britney Spears, Alex Warren, Kalema, Pedro Duval, Ed Sheeran, mas agora Hall of Fame dos The Script com Will.i.am.

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Já são 3 da manhã. E eu não sei se está a sair de casa, se está a chegar a casa, se vai treinar, se vai trabalhar, eu não sei. Só sei que estamos aqui consigo e vamos ter agora 40 minutos de música seguida. E vamos começar já com o Noah Kahan.

40 minutos de música seguida e eu aqui ao seu lado no estúdio ouvi-las consigo. Portanto, espero que esteja bem aí desse lado. Vamos ouvir agora Maru, a nossa portuguesa belíssima, super talentosa, com Kiss Me.

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0: melhor música sempre. Esta de Bárbara Bandeira. Rádio Comercial. E nós vamos ficar por aqui, madrugada fora consigo.
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4 da manhã, não sei se está a sair de casa, se está a chegar de uma grande festa ou de um jantar que se alongou, ou se vai treinar, se vai trabalhar, mas sei que está aqui ao meu lado Carolina Torres, na Comercial, a ouvir a melhor música sempre.

40 minutos de música seguida e de seguidinha já vamos ter Imagine Dragons. Eu no outro dia havia uma teoria que o T-Rex era na verdade um dragão e que aquelas patinhas da frente que ele tinha, não é? Como é que um predador tão grande tinha umas patinhas da frente tão pequeninas, poderiam ter sido asas antes. Portanto, no fundo, se ele tivesse asas, não era um dragão. Adoro imaginar isso. Adoro imaginar dragões. E aqui temos então Imagine Dragons com Radioactive. Hoje que estou aqui no estúdio consigo. Até às 5 da manhã. Até já.

0: Miranda, Afonso do Brás e Luís Trigacheiro. O verão que está aí a roubar corações. Se está de férias, aproveite. Se não está, paciência, daqui a pouco provavelmente vai estar. E se voltou agora de férias...
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0: só. João Sol e Tiago Nogueira. Fico só. Com quem não sabe amar. 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Pois é, fica só. Quem não sabe amar, que aprenda que nós não somos nem psicólogos nem professores de ninguém. Quando a mim vou seguir o meu dia, já são quase 5 da manhã. Obrigada por nos ter feito companhia nesta madrugada. Foi muito, muito, muito divertido. O meu nome é Carolina Torres. Obrigada e até já.
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Muito bom dia, está a arrancar mais um encontro aqui do nosso Clube dos Madrugadores da Rádio Comercial. Juntos, já sabe, até às 7 com a melhor música sempre para já, com Miles Smith. Depois também a Pink. Venha daí.

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está a Alicia Keys na Rádio Comercial. Bom dia. E com esta manhã de terça-feira ainda a carregar, não é? Esta hora eu diria que vai talvez nos 85%, já não falta tudo. Mas para garantir carga máxima, são mesmo ao som da melhor música sempre. Agora, para si, já cá está o Ed Sheeran.

Rádio Comercial, muito bom dia. Cá está Eminem, que se juntou a 50 Cent para lançar a música do próximo filme da saga Street Fighter, que vai chegar aos cinemas lá mais para o outono. Música que vai contar também com Tupac, o lendário rapper que morreu nos anos 90. E atenção que não estamos aqui a falar, por exemplo, do uso de inteligência artificial para a criação desta música, até porque os responsáveis pelo espólio do Tupac autorizaram e forneceram os vocais para esta música. Portanto, eu estou muito curioso pelo resultado final. 50 Cent já disse que vai ser em breve. Entretanto, na Rádio Comercial, agora mesmo, a nova dos vizinhos, esta chama-se Vizinha, do Primeiro Andar. E toca agora no nosso Clube dos Madrugadores. Venha daí.

0: Chama-se Longe, cá está Nuno Ribeiro na Rádio Comercial. Longe, mas sempre juntos, sempre perto, aqui no nosso Clube dos Madrugadores.
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0: A seguir ao som dos Nickelback.
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0: É um Blue Eye Bubba Espinho na Rádio Comercial. E se por acaso ainda não disse uma única palavra nesta manhã de terça-feira, não se preocupe, está tudo bem, está tudo certo. Nós tratamos disso aqui no nosso Clube dos Madrugadores.
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0: Nós não, somos

0: Olá, muito bom dia, seja bem-vindo, seja bem-vinda à Rádio Comercial. São 6 em ponto e, portanto, seguimos para a segunda parte do nosso Clube dos Madrugadores. Juntos, já sabe, até às 7, a seguir. Ao som de Rosalía, é a melhor música sempre. Vamos a isto.
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0: estão os Three Doors Down pela Rádio Comercial. Bom dia, boa terça-feira, que é o dia hoje, 28 de julho, dia das pessoas que põem um pau de canela no café. Tudo certo. Mas isto já chega, porque temos o dia das pessoas que bebem café cheio, café curto, depois é o dia das pessoas que bebem café com manteiga, que põem gelo no café, agora é o pau de canela no café. Tudo certo, como eu dizia, mas e para quando um dia das pessoas que não bebem café? É que nós também existimos. E também merecemos respeito, e já agora, um dia no calendário. Mas com ou sem café, a seguir na Comercial, não falha, nunca. Mais da melhor música sempre, está aí a chegar o Dermot Kennedy. Bom dia, são 6h16, boa viagem.
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0: está Bruno Mars na Rádio Comercial, chama-se Risk It All. Bom dia, são 6:30.
1: São 6:30, portanto...
0: Ah, agora sim. Vamos ao essencial da informação, já cá está o Paulo Rico. Paulo, muito bom dia.
2: Bom dia. 6 meses depois da passagem da tempestade pela região centro de Portugal continental, há ainda muito por reconstruir. A falta de mão de obra qualificada é um dos grandes problemas. A Comercial falou com o Paulo Fernandes, presidente da estrutura de missão para a reconstrução da região centro, identifica um dos principais problemas.
3: É seguramente no setor da construção civil e florestas. Estamos neste momento a fazer levantamentos com associações empresariais dos setores para nos darem o número de necessidades e estamos, obviamente, em reuniões permanentes com o IFP e também com a AIMA para se criarem planos de formação muito intensivos, muito em contexto real, que possam, obviamente, mitigar também essa falta de mão de obra, que diria que neste setor já era endémica, já era pré-tempestade, mas obviamente agora ficou ainda mais exposta com esta necessidade tão intensa de recursos.
2: Faltam profissionais na construção civil e nas florestas. Passam os 6 meses da passagem da tempestade Kristin pela região centro de Portugal continental. 7 operacionais ficaram feridos nos fogos na Guarda e Vila Verde. 5 sofreram ferimentos leves no incêndio que continua ativo na Guarda. Os outros 2 ficaram feridos e 1 foi assistido no fogo de Vila

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2: Mais de 200 mil pessoas já tiveram de ser retiradas de casa. Espanha prepara-se também, entretanto, para uma nova onda de calor.
3: Ok, Paulo, e até já.
2: Até já.
3: Agora vamos saber do trânsito na Rádio Comercial, que é uma oferta da Benecar. Paulo Miranda, bom dia. Conta-nos tudo. Como é que está a começar esta terça-feira? Mais calma, porque também já estamos aqui em período de férias para muitas pessoas, não é?
4: Olá, bom dia, Pedro. Sim, há menos carros na estrada nestas alturas. De qualquer forma, há sempre um ou outro ponto onde, devido a um acidente, o trânsito fica um pouco mais condicionado. É o caso de Lisboa, do IC22. Quem desce da Ramada para a Calçada de Carris, um acidente junto à saída para Acril, tem estado a cortar a via da direita. É um despiste e, portanto, conta aí então com trânsito um pouco mais condicionado, não há fila no local, mas convém conduzir com o máximo cuidado. O mesmo acontece na Autoestrada do Norte, na zona de Condeixa, ao quilómetro 175, no sentido Lisboa-Porto. Um pesado despistoso está fora da faixa de rodagem, acaba por provocar sempre alguma curiosidade na passagem pelo local e, portanto, é preciso ter muita atenção também a esta situação. Na zona de Lisboa, voltando à ponte 25 de Abril, da Autoestrada de Cascais e C19, por enquanto não há quaisquer dificuldades, e na cidade do Porto, a via de cintura interna, há um em direção à Ponta Rábida e há 20 para a Ponto Freixo, também sem problemas.
3: Obrigado, Paulo, e até já.
4: Até já.
3: 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Vai ser uma terça-feira com sol e céu azul, mas que começa mais cinzenta na faixa costeira ocidental, a norte do Cabo da Roca. As mínimas vão subir ligeiramente no interior, já as máximas descem no litoral norte. Portanto, vamos às máximas para hoje, terça-feira, 28 de julho, Ponta Delgada 24, Viana do Castelo 25, Porto, Aveiro e Funchal 26, Leiria 29, Faro 32, Braga e Coimbra 33, Guarda e Setúbal 34, Lisboa 35, Viseu 36, Vila Real, Porto Alegre e Santarém 37, Bragança 38, Castelo Branco 39, Évora e Beja chegam hoje aos 40 graus de máxima. Agora, chega à Rádio Comercial Taylor Swift. Esta é nova, chama-se I Knew It, I Knew You. Esta é um trava-línguas, mas faz parte do novo Toy Story, que é um filme incrível, que estreou em Portugal com garantia aqui, claro, da sua Rádio Comercial. Se não viu, aproveite para quando chegares.

Onde Vais? Cá estão Bárbara Bandeira e Carminho, aqui pela Rádio Comercial. E ora, muito bem, eu não sei efetivamente para onde vai agora, mas boa viagem. Mas sei que a 19 de dezembro todos os nossos caminhos se vão cruzar e vão dar à Meu Arena em Lisboa. Temos já confirmada a edição deste ano do Christmas in the Night, que é uma autêntica reunião de família, porque temos de regresso a palco o nosso Marco e também em palco, além do Pedro, da Vera e do Vasco e do Marco, temos também, vamos ter também o Manuel Cardoso, o César Mourão e o Ricardo Araújo Pereira. Portanto, vai ser uma noite ainda mais especial. Aliás, vai ser o Christmas in the Night mais especial de todos. Não se esqueça, aponte já na agenda, 19 de dezembro, Mel Arena, em Lisboa. Bilhetes à venda e nós contamos consigo, claro. Agora, Pablo Alborán, cá está ele.

0: Cá está a Marisa na Rádio Comercial. Estamos a 10 minutos para as 7. Bom dia, seja bem-vindo, seja bem-vinda a seguir a partir das 7 manhãs da Comercial. Antes, que é agora mesmo, e sem línguas aqui presas, vamos ao resumo de ontem das manhãs da Comercial.
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2: A sábado, o meu filho mais velho teve torneio na Golga. Atrás dos dois campos de ténis, há uma piscina.
3: Sim.
2: E o que é que estava a soar na piscina? 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
3: Ah, lindo.
2: Isso é nada, é sábado, eu não quero ouvir.
3: Eu sinto sempre
2: bem
3: muito
2: descanso.
3: Orgulho. Está aqui um ouvinte, é o Francisco, ele diz.
2: Francisco diz.
3: Eu também tiro férias da Rádio Comercial de manhã, mas depois à noite tenho que aturar o Vasco na RTP.
2: Isso é o meu outro trabalho. Não vamos confundir as coisas. Pode vir à vontade.
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3: Hoje é dia das pessoas que ainda têm banheiro em casa.
2: Eu tenho.
3: Eu tenho.
2: Como ainda têm?
3: Sim.
2: Há ideia? Acredito que sim. Agora banheiro.
3: Há muita gente a arrancar.
2: Quando há miúdos em casa, de vez em quando pô-los lá dentro.
3: Sim.
2: Porque, como toda a gente sabe, miúdos dentro de uma banheira.
3: A brincar.
2: A brincar é a coisa mais calma que há.
3: Sim, sim.
2: De repente aparece água na cave.
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3: Deu-me vontade de rir esta mensagem da Filipa. Tenho 4 filhos e 0 banheiras. Os miúdos chateavam imenso porque nos avós podiam estar de molho. Há umas semanas comprei uma piscina para a cadela lá de casa. E quando a utilizei, vi que o material era bom, tinha ralo, era dobrável, cabia perfeitamente no chuveiro lá de casa. Shame on me. No dia seguinte fui comprar uma dog pool para os meus filhos. Os 13 euros mais bem gastos da minha vida.
2: Sabes como é que chamam os filhos? Bobby. Tareco.
3: E por aí fora, não é?
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8: 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Bom dia, estamos a 7 minutos para as 7. Boa viagem, Vera Fernandes e Vasco Palmeirim, já daqui a pouco. Até lá, mais da melhor música sempre. Por enquanto, com Vitor Clay, esta é nova, chama-se Abalo Psicológico. É para ouvir em casa, no carro, em todo lado.

0: Bom dia, boa viagem com a Rádio Comercial. Faltam apenas 2 minutinhos para as 7 da manhã. Temos o estúdio cheio.
1: Está cheio.
0: O Pedro Andrade hoje está bem melhor.
1: Estou bem melhor,
0: tu ontem,
1: obrigado.
0: Estavas um caquinho.
1: Estava destruído. Mas hoje, as segundas-feiras são sempre muito difíceis.
0: Hoje brilhas. Tu vais para a cama ou não?
1: Também não exagero. Vou, claro.
0: Vais para a cama?
1: Vou descansar
0: com
1: mais um bocadinho.
0: Com todo esse brilho.
1: Que exagero, velho. Que exagero.
0: Muito
1: é
0: bem.
1: Um bocadinho. São uns pozinhos. Uns aqui, outros ali.
0: Bom descanso, então.
1: Até já.
0: Vamos em frente. Estamos mesmo em cima das 7 da manhã.

0: Vamos ao essencial da informação numa edição do Paulo Rico. Bom dia, Paulo.
1: Bom dia, Vera. 6 meses depois da passagem da tempestade pela região centro de Portugal continental, há ainda muito por reconstruir e a falta de mão de obra qualificada é mesmo um dos grandes problemas. Paulo Fernandes, presidente da estrutura de missão para a reconstrução da região centro, fala em milhares de árvores caídas e explica que é necessário reforçar a mão de obra para fazer limpezas.
2: Os operadores de máquinas, motosserristas, sapadores, vamos procurar reforçá-los nos próximos tempos. Eu já referi isso, que toda a madeira caída que temos no nosso território, com a logística que existe no país disponível, poderia demorar 3 a 4 anos essa reposição. Já foram desobstruídos 20 mil quilómetros de caminhos florestais, sobretudo provocados por essas árvores, infelizmente, caídas neste território.
1: 6 meses depois da passagem da tempestade Cris, ainda há ainda muito por fazer. 7 operacionais ficaram feridos nos fogos da Guarda e também em Vila Verde, 5 com ferimentos leves no incêndio na Guarda, os outros 2 ficaram feridos e um foi mesmo assistido no fogo de Vila Verde, distrito de Braga. Portugal Continental volta hoje a enfrentar perigo máximo ou muito elevado de incêndio, só mesmo a Grande Lisboa, a Península de Setúbal e alguns concelhos entre Porto e Aveiro estão com risco menor. Foi dominado, entretanto, o incêndio perto de Barros, em Vila Verde. Este incêndio florestal começou ontem de manhã, no distrito de Braga. Tinha 2 frentes ativas. As chamas foram controladas durante a madrugada. Ativo está ainda um incêndio na região de 2 igrejas, em Penafiel, com 200 operacionais no local. Os incêndios que concentram mais meios são ainda em Rochoso e na Guarda, com quase 300 operacionais.
0: Vamos saber como é que está o trânsito a esta hora. Nesta altura do ano já sabemos que está um bocadinho mais calmo, ainda assim vamos saber se há algum acidente. O trânsito.
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5: Mais intenso entre Terceira e a zona de Queluz, sem problemas na zona de Pinamanique. Autoestrada de Cascais, marginal, também a segunda circular, A1 em direção ao Nó de Sacavém e A8 na ligação de Loures para Lisboa, sem quaisquer problemas. Passando para a zona do Grande Porto, a via de cintura interna com um pouco mais de trânsito na zona da Boa Vista, sem problemas no sentido contrário. Do lado de Gaia, A20 e A1 em direção à Ponta Rábida, também com sinais verdes.
0: Daqui a meia hora temos mais. Obrigada, Paulo, e até já.
5: Até já.
0: 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Calor, vamos ter um dia quente, ainda assim as temperaturas descem no litoral norte e centro e sobem no interior norte e centro. Temos sim algumas nuvens na faixa costeira ocidental até ao final da manhã, mas sim vai ser um dia muito quente, vamos até aos 40. Ponta Delgada 24, Viana do Castelo 25, Porto, Aveiros e Funchal 26, Leiria 29, 32 para Faro, 33 para Braga e Coimbra, Guarda e Setúbal contam com 34 de máximo, Lisboa 35, Viseu 36, Vila Real, Porto Alegre, Santarém 37, Bragança 38, Castelo Branco 39 e temos Évora e Beja a chegar então aos 40 de máxima. Luís Cavaldi, para arrancar já a seguir.
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3: Às 19 horas, diz ela, eu estava literalmente a caminho de apanhar um voo para conhecer um estranho com quem só tinha começado a falar 5 horas antes. 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Encontrámo-nos, bebemos uns copos, fomos...

0: dançar, houve um bocadinho de flirt a dada altura. Beijei-o. Depois do beijo, ele olhou-me nos olhos e disse-me: pois, o único problema é que efetivamente sou gay.
1: Ninguém estava à espera deste final. Se quiser, pode ouvir a edição do Homem que Mordeu o Cão no Rio. 6 minutos depois das 7, bom dia, boa viagem. Hoje é Dia Mundial da Conservação da Natureza. É também Dia do Chocolate Leite. Adoramos. E Dia das Pessoas que põem no café aquele pauzinho de canela para mexer. Adora? Eu também. Para ouvir agora Luís Capaldi, Stay Love.

E é assim que vamos enfrentando esta terça-feira, ao som da Rádio Comercial. Muito obrigada por ires desse lado, boa viagem. Estava aqui a ver que há pessoas que se dedicam muito na hora de ir para a praia. Eu não sei se gosta de conjugar tudo, toalha, fato de banho, saco. Parece que 10% das pessoas combinam a toalha de praia com o fato de banho que estão a usar nesse dia. Se vai com o fato de banho azul, leva uma toalha de praia azul. Se vai com o fato de banho amarelo, leva uma toalha de praia amarela. Também é assim. Eu, em relação à toalha, não, mas em relação àquilo que visto por cima do biquíni ou do fato de banho, tento não misturar muito, tento que alguma coisa ali no meio seja assim mais básica, mas de facto, combinar toalha com a roupa, acho que não. Os Linkin Park agora passam 10 minutos das 7 da manhã, vamos lá, força!

0: ligou a Rádio Comercial e fez muito, muito bem. Bom dia, hoje é terça-feira, hoje falamos das pessoas que combinam tudo na hora de ir-se para a praia. Estou a falar toalha de praia com o fato de banho. 10% das pessoas combinam a toalha de banho com o fato de banho.
1: Não estava a perceber nada, já me quero combinar com amigos.
0: Não,
1: combinam
0: não.
1: Tudo.
0: Combinar tudo a nível de roupa, de acessórios.
1: Ah, o pandan, é isso,
0: sim,
1: não é?
0: Sim, esta ouvinte quer falar, vamos ouvi-la.
2: Bom dia, manhãs da Comercial.
0: Bom dia.
2: Há quem vá e já é uma sorte. Eu tenho 3 crianças pequenas.
0: Entendo.
2: Para ir para a praia já é uma logística muito grande. Quanto mais estar a conjugar roupa, toalha, fato de banho. Meu Deus, nunca mais iria. Beijinhos, bom trabalho.
0: É assim, eu acho que é mais fácil, na hora de comprar, comprar tudo mais ou menos alinhado e depois não pensa mais nisso.
1: Eu, no que toca a pandãs, há um pandã de fatos de banho das crianças. Vão de igual.
0: Vão, é eu acho isso
1: de,
0: muito
1: não, é fácil de identificar.
0: Sim, sim, sim.
1: Onde está um, está ali o outro.
0: E de preferência uma cor tipo um vermelhão e assim,
1: sim,
0: um amarelo
1: que chama
0: a atenção, que é mais fácil de identificar pontos.
1: É a única coisa que nós que tentamos combinar, até porque dá jeito.
0: Sim.
1: De resto, não há assim.
0: Eu tento não, no que diz respeito ao fato de banho, ao biquíni e roupa que coloco por cima, não misturar muito. Arranjar uma coisa básica ali no meio, não combinar um estampado com outro estampado, tenta ali combinar. O
1: pensei
0: resto não quer saber.
1: Pensei que comprar um estampax. E pensei que estávamos a partilhar coisas demasiado íntimas.
0: Por acaso tenho uma história para contar. Eu vou contar, não é grave, não é comigo. Eu estava na praia e uma adolescente veio ter comigo e muito baixinho pediu-me ajuda.
1: Sim.
0: Disse: olha, por acaso não tem um tampão? E eu acho que tenho ali no carro, aguardo um bocadinho, deixo vir o meu marido, que ele foi buscar o carro, esperamos aqui um bocadinho. E esperei ali com ela, toda pronta para ajudar. Tirei do carro, entreguei. E a menina pergunta-me: não tem aplicador? E eu mais um bocadinho e lá, quero que eu vá lá pôr. Eu ponho, eu não me importo. Isto foi em Vila Nova de Mil Fontes. Ainda hoje conto esta história. E vocês, meninos?
3: Eu estava a pensar nisso, nos calções de banho.
0: André e Mariana.
3: Eu comprei este ano uns calções de banho.
0: Sim.
3: Eu não comprava calções de banho. Estive a fazer as contas.
0: Há 10 anos.
3: Há quase 10 anos.
0: Mas é que duram.
3: Há
0: quando
3: quase
0: são 10
3: anos
0: bons, duram.
3: Não comprava calções de banho.
1: Eram bons calções.
3: Bons calções.
0: E
3: calções.
0: Também
3: calções.
0: Significa que.
4: Bons
0: ou
4: já andava
0: engordaste.
4: Todo roto?
1: Ou isso?
4: Andavas
1: todo roto?
4: Eu acho que ele já andava todo roto.
3: Na vida, sim. Normalmente é o meu estado de, na vida. Andar
0: olha,
3: todo roto.
0: Também significa que não engordaste, não emagreceste. Estás na mesma.
3: Sim, mais ou menos, sim.
1: O calção de banho também tem
0: dá
1: elástico.
0: Dá para puxar para baixo.
1: Dá para puxar para baixo.
0: Dá para pôr ali.
1: É isso, é
0: adapta-se,
1: isso.
0: Não é? Pronto. 16 minutos depois das 7.
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7: 10 coisas que podemos encontrar num duche ou numa banheira.
8: Chuveiro.
7: Sim.
9: Shampoo.
7: Boa. Muito bem.
8: Gel de banho.
4: Uhum. E para não escorregar.
8: É o tapete.
7: Muito bem. Faltam duas coisas.
9: Esponja.
7: Bem. Boa. Só falta uma.
4: Uma.
7: E vocês chegam lá.
4: É para a água não sair.
7: É isso.
8: A tampa.
7: Não.
9: O tampão.
4: Não!
7: Para água não sair para fora, para a casa de banho!
8: Cortina!
7: Ah, cortina!
10: Acabou de perder uma viagem de barco até aos Açores.
7: Opa.
10: Num barco com 346 pessoas que enjoam.

0: 23 minutos depois das 7, esta é a Rádio Comercial. E qual é a pergunta do momento? Quando é que vais de férias?
1: É verdade.
0: À tarde, é só isso que me perguntam.
1: Falta muito.
0: E eu não quero responder, ainda falta uma semana e meia.
1: E a outra pergunta é: qual é que é a temperatura nesta altura da água do mar no Algarve?
0: Está baixinha, não está? Ontem uma ouvinte
1: queixava-se. Esteve bem há duas semanas, esteve muito mal nos últimos tempos. Consta-me que anteontem a temperatura da água do mar estava a 17 no Algarve.
0: Compra um fato de surf. É o melhor, pois estás assim mais à vontade. Elisa e Tiago Nogueira agora, como é fraco o coração. Vamos cantar com eles? Bora lá? Bom dia!

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3: Onda Rádio Comercial, boa viagem. Vamos saber como está o trânsito. Bora lá. 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Vamos chamar mais uma vez o Paulo Miranda. Bom dia, Paulo.
4: Olá, muito bom dia, Vera. E vamos então começar com informações para a zona do Grande Porto, onde o trânsito aos poucos está a aumentar de intensidade, nomeadamente nas ligações à zona da Arrábida, através da A1 já há abrandamentos a partir de Canidelo. Há também resistência na via de cintura interna na passagem pela zona da Boa Vista. Há 28 com trânsito lento. Também dificuldades na A3, com paragens a partir do acesso da A4 até à saída para a circunvalação. Também o acesso à VCI em direção ao Freixo com trânsito mais acumulado. Passando para a zona do Grande Porto, há trânsito lento na A1, aliás, na A2, assim é que está correto, a partir do Feijó. Também abrandamentos agora no final da A5 para o viaduto Duarte Pacheco, no IC19 entre Terceira e a reta dos comandos da Amadora, na segunda circular a partir do eixo Norte-Sul até às Calvanas, e no eixo Norte-Sul agora também mais trânsito junto ao nó da segunda circular em direção a Sete Rios.
3: Obrigada, Paulo, e até já. 28 minutos depois das 7, o trânsito foi uma oferta a Benecar. 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Daqui a pouco temos Teddy Swims para ouvir. Para já. A resposta...
5: Sol ou chuva? Sol, céu geralmente limpo, no entanto temos aqui algumas nuvens na faixa costeira ocidental até ao final da manhã e as máximas descem no litoral norte e centro e sobe a temperatura no interior norte e centro. No litoral há uma descida de máximas, no interior as coisas sobem. Quanto a temperaturas no geral, vamos dos 24 até aos 40 graus, Évora e Beja 40, Castelo Branco 39, Bragança 38, Vila Real, Porto Alegre e Santarém 37, Viseu 36, Lisboa 35, Guarda e Setúbal nos 34, Braga e Coimbra 33, Faro 32, Leiria 29, Funchal, Porto e Aveiro nos 26.

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4: Fique desse lado para ouvir então o Teddy Swim já a seguir connosco, Mr. Know-It-All.
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5: Hoje em dia, as pessoas que ainda têm banheiro em casa.
6: Eu tenho.
5: Eu tenho.
6: Como ainda têm?
5: Sim, há
6: muita... acredito que sim, agora banheiro.
5: Há muita gente a arrancar.
6: Quando há miúdos em casa, de vez em quando pô-los lá dentro.
5: Sim.
6: Porque, como toda a gente sabe, miúdos dentro de uma banheira.
5: É brincar.
6: É brincar, é a coisa mais calma que há.
5: Sim, sim.
6: De repente aparece água na cave.

0: É gira, não é? Eu considero-me não oficial embaixadora desta música.
1: Tu adoras esta canção?
0: Eu adoro esta canção. A meio do concerto do Teddy Swims, eu já contei isto, eu parei de falar e disse, vou ouvir a minha música. Ora bem, faltam 24 minutos para as 8 da manhã. Hoje, nome do dia, Vítor. Conheço um que está aqui bem perto da rádio. Dia Mundial da Conservação da Natureza. Dia do Chocolate de Leite.
1: Ok.
0: E dia das pessoas que põem no café um pauzinho de canela.
1: Para mexer. Sim, há muita gente que o faz.
0: É sempre bem-vindo, não é?
1: É verdade. Atenção.
2: Não é palhinha.
1: É só um pau de canela. Não sei se já viste isso a acontecer.
0: Sim.
1: Já vi várias vezes. Sim.
0: Sobretudo os mais pequeninos gostam de experimentar.
1: Já vi crescidos.
0: Já.

0: E se está aí meio perdido nos dias, hoje é terça-feira, ok? Eu sei que isto às vezes uma pessoa fica meio trocada. 20 minutos para as 8 da manhã, esta é a Rádio Comercial. Diz lá, faz com.
1: Ir para a universidade é muito mais.

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0: 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Esta é a Rádio Comercial. Já a seguir é para continuares a cantar com o Alex Warren.
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12: Durante este tempo no hospital, epá, eu andei nua em frente a muita gente, que já vos disse isto. Eu neste momento.
13: Quer dizer, perdeste a vergonha, mas estes teus amigos não, aí já não.
12: Não, não, eu agora no Christmas in the Night eu vou andar nu
13: pelos... Mesmo em palco?
12: Não...
13: Não.
14: Onde é que os bilhetes estão à venda? Diz-me já.
13: Já estão, se forem, estão
14: a escutar.
12: Nos corredores interiores, vou andar nu.
15: Eu agora perdi a cabeça e perguntava, também posso ver?
16: Oi! Não esquecer Christmas in the Night, dia 19 de dezembro, no Mel Arena. Reunião de família, é mesmo assim que se chama, está mesmo no cartaz.
14: Reunião de família.
16: Reunião de família.
14: Como se quer no Natal, aliás.
16: Exato.
14: Como se quer no Natal.
16: Pedro Ribeiro, Vera Fernandes, Vasco Palmeirim, Nuno Marco, Manuel Cardoso, César Mourão e Ricardo Araújo Pereira. Os bilhetes já estão à venda.
14: Vamos ter uma mesa cheia de comida.
16: Sim.
14: E bebida.
16: Vamos fazer amigo secreto.
14: Exatamente.
16: Com toda a gente no Mel Arena.
14: E no final vemos a música no coração.
16: Pronto.
14: É esse o espetáculo.
16: E sozinho em casa também. Um bocadinho porque depois adormecemos. O Alex Warren agora, Ordinary.
14: Bom dia!

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0: E tenho aqui uma listinha de opiniões polémicas que encontramos na internet. A primeira enerva logo muito. Portanto, vamos passar aqui pela lista rapidamente, porque eu não me posso enervar aqui sozinha.
1: Não.
0: Há que partilhar.
1: Vamos enervar-nos juntos.
0: Estes nervos que vão para aqui.
1: Temos todo um país que se quer enervar a esta hora.
0: Faltam 9 minutos para as 8 da manhã. Portanto, ficar na primeira fila do cinema é melhor do que ficar na última.
1: Não, não, não.
0: Mas está tudo doido. Uma pessoa parece que tem que esticar os olhos, não é? Para conseguir ver tudo.
1: Não, não. Última do... Antes a última que a primeira.
0: Sim, a primeira é muito desconfortável. Estamos de acordo, certo?
1: Sim, dores no pescoço.
0: Não, nem
1: para cima.
0: Não, não. Só mesmo se não conseguirmos arranjar outro bilhete.
1: Imagina se for um ecrã IMAX.
0: Ai, esquece.
1: Jesus!
0: O teu cérebro desliga, nem
1: não,
0: dá.
1: Não vale a pena.
0: O café fica melhor com açúcar do que sem.
1: É bem, isso é o gosto de cada um, não.
0: Sabes
1: é?
0: Que eu já tentei tomar café sem açúcar, mas eu também só ponho um toquezinho, não é o pacote inteiro, não, e às vezes também ponho adoçante, eu sei que faz mal, mas é só um toquezinho para quebrar aquele amargo.
1: Eu consegui habituar-me e largar o açúcar no café.
0: Eu andei na máquina um mês a sofrer, a olhar
1: dentro
0: para
1: dentro da máquina, coitadinho, ninguém tirava de lá.
0: Não.
1: Ah, então era aquele barulho que eu ouvi, eras tu.
0: Sim, sim. Mas eu nunca chegava a sair, como os famosos que tu vais lá buscar para entrevistares.
1: Exato.
0: Aqui na manhã.
1: Então, quando vou buscar café, depois trago um famoso. Nós temos muitos
0: Fátima
1: famosos.
0: Lopes.
1: Fátima Lopes, Tiago Tencour, acontece.
0: Sim,
1: imenso.
0: De vez em quando. Mas o corte de papel no dedo é pior do que bater com o mendinho na mesa.
1: E talvez.
0: Eu acho que é capaz
1: o corte de papel
0: estar ela por ela.
1: Não, é doloroso, mas dói mais ainda porque é parvo.
0: Sim.
1: Percebes?
0: E...
1: É sempre parvo. Aliás, também dares um pontapé com o mindinho também é parvo.
0: Mas a dor do mindinho não é mais prolongada? Não fica mais tempo ali?
1: É, mas ali aquele corte de papel aí.
0: Bem, passamos para a próxima. Partir o esparguete ao meio é inaceitável.
1: É.
0: Também estou contigo.
1: Não, partir o esparguete ao meio antes de o cozinhar.
0: Sim.
1: Depois também é grave, que o esparguete enrola-se, não é? Agora, se for um miúdo, às vezes até cortas o esparguete. Agora, cortas depois de o cozinhar, nunca antes. Antes é crime e devia dar perpétua.
0: Bolacha americana na praia é melhor do que bola de Berlim.
1: Hã?
0: É assim, eu não me vou meter aqui que eu não gosto de bola de Berlim, portanto não vou dizer
1: não há nada
0: em relação
1: na praia,
0: a isto.
1: Nada. Vou reforçar. Não há nada na praia que saiba melhor do que uma bola de Berlim.
0: E esta final vai gerar revolta completamente. Francesinha com arroz em vez de batata também é bom. Isto é mesmo para explodir com a cabeça do pessoal.
1: Ai.
0: É para ir.
1: É
0: melhor, não é?
1: É. E as pessoas que querem arroz na francesinha podem ir para um certo sítio.
0: Queres dizer qual?
1: Não. Eu quero viver.
0: Claro, como a Sara Correia. Faltam 7 minutos para as 8 da manhã. Esta é a Rádio Comercial, em casa, no carro, em todo lado. Boa viagem.

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1: Fica com o fim de semana arruinado. 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
0: 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Aconteceu na semana passada e eu ouvi distraída, estou.
1: E quando estou, não ganho o guito.
0: Não ganha. E, portanto, esta semana temos 40 mil euros. Imagine, ir de férias com este dinheiro todo.
1: O jeitão que dava. 40 mil euros.
0: Se calhar até nem investi nas férias. Investi
1: pode fazer o que quiser,
0: das férias.
1: Mas só a ideia de receber 40 mil euros.
0: Vamos todos pensar neste dinheiro enquanto ouvimos o Ed Sheeran. Pode ser? E é com ele que vamos até à hora certa.
1: Olha, ganhou o dinheiro e comprou um castle on the hill.
0: Olha.

0: Não só chegámos às 8 da manhã, como ultrapassámos às 8 da manhã. 2 minutos depois das 8, esta é a Rádio Comercial.
1: Ultrapassámos, mas em segurança, depois temos posto o pisca.
0: Claro, sempre. Vamos já às notícias e depois também checamos o trânsito.

0: Vamos lá então, numa edição do Paulo Rico. Bom dia, Paulo.
1: Bom dia. Há mais nascimentos em Portugal este ano. Nasceram quase mais 1000 bebés até junho de 2026, em relação aos primeiros 6 meses do ano passado. Até junho de 2026, nasceram mais de 43 mil bebés em Portugal. Resultados do teste do pezinho, divulgados hoje. Os dados oficiais indicam ainda que os distritos com mais nascimentos foram Lisboa, Porto, Setúbal e Braga, por esta ordem. 7 operacionais ficaram feridos nos fogos na Guarda e Vila Verde, 5 com ferimentos leves no incêndio que flagrou na Guarda, os outros 2 com ferimentos também leves, um deles mesmo assistido no fogo em Vila Verde, distrito de Braga. Portugal Continental volta a enfrentar hoje perigo máximo ou muito elevado de incêndio. Só mesmo a região da Grande Lisboa e também a Península de Setúbal e alguns concelhos entre Porto e Aveiro estão com risco menor. Foi dominado um incêndio perto de Barros, em Vila Verde. Este incêndio florestal começou ontem de manhã no distrito de Braga, tinha 2 frentes ativas. As chamas foram controladas durante a madrugada, controladas também as chamas na última hora em Penafiel. Os incêndios que concentram mais meios são em Rochoso e também na Guarda, com quase 300 operacionais. Cerca de 300 pessoas tiveram de ser retiradas das casas onde vivem esta noite em Setúbal. Por causa de um incêndio num estacionamento subterrâneo, 6 carros arderam. A situação foi resolvida, mas obrigou a que 300 pessoas tivessem de sair de casa durante a madrugada. Espanha e França continuam a combater os fogos há vários dias. Em França foram detidas já mais de 160 pessoas desde o início de julho por suspeitas de fogo posto. Há fogos na região de Bordeaux há quase uma semana. Entretanto, mais de 200 mil pessoas já tiveram de sair das suas casas. Espanha, entretanto, está a preparar-se para uma nova onda de calor esta semana.
0: E do Paulo Rico passamos para o Paulo Miranda. Vamos saber como é que está o trânsito a esta hora. 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Bom dia, Paulo.
2: Olá, muito bom dia. E vamos então começar com informações para o Porto. Via de cintura interna, devido ao acidente já depois do Estádio do Dragão, há fila na passagem pelo local em direção ao Noda A3. A3 que tem paragens desde antes do Noda A4 para a Circunvalação, há fila também para a VCI. A28 com lentidão na Ponte Lessa para a Avenida AEP e A1, o trânsito está agora mais acumulado a partir de Canidelo em direção à Ponta Rábida e até à via de cintura interna, neste caso zona da Boa Vista, o trânsito está em para-arranca. Passando para a cidade de Lisboa, trânsito mais acumulado na A2, a partir do Feijó, há lentidão na A5, a partir da zona do Alto de Monsanto, em direção ao viaduto Duarte Pacheco, também no IC19, trânsito lento entre o viaduto da Crel e a reta dos comandos e na zona de Pinamanique, eixo Norte-Sul, a partir do Lumiar para Sete Rios, segunda circular entre o eixo Norte-Sul e o Campo Grande, e fica também a nota para um acidente na Estrada Nacional 249-3, em direção ao Tagus Parque, conta então com trânsito aí um pouco mais condicionado na zona do Cacém.
0: Obrigada, Paulo, e até já.
2: Até já.
0: 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Vamos ao tempo. Calor.
3: Continuamos com a previsão de sol, o céu geralmente

0: bastante limpo. Temos aqui também a referência a algumas nuvens na faixa costeira ocidental até ao final da manhã. E no que toca a máximas, algumas oscilações, descida da máxima na zona litoral, norte e centro, e subida no interior, norte e centro. De resto, aqui fica então o gráfico completo das máximas para esta terça-feira, dia 28 de julho. 24 é o que temos para Ponta Delgada, Viana do Castelo a chegar aos 25, Porto, Aveiro e Funchal 26, Leiria já nos 29, Faro 32, Braga 33, Coimbra também, temos Setúbal e na Guarda 34, Lisboa 35, Viseu 36, Vila Real, Porto Alegre e Santarém 37, Bragança 38, Castelo Branco 39, Évora e Beja nos 40.
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1: 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Hoje queremos 10 formas de comer frango. Vou pôr a contagem, um minuto.
2: Bora!
3: Frango assado?
2: Sim,
4: sim.
2: Frango à brás, boa.
4: Boa.
3: Fricassé?
2: Fricassé, muito bem.
4: Olha!
2: A mítica sopa!
4: Meço!
2: Canja! Vamos à Índia, vamos à Índia!
3: Caril!
2: Bom! Caril.
4: Mais! O que é que se faz ao peito?
1: É o peito.
4: Coloca-se na.
3: Não é
4: freias? Disse era freias, mas não é a mesma coisa.
2: É grelhado.
4: Porque era freias, é frito.
1: Acabou o tempo, faltava o quê?
2: Empada. Siga.
5: Acabou de perder a toalha que o meu primo Jaime usou para limpar a testa nos últimos 3 anos.

0: Rádio Comercial, 13 minutos depois das 8 e é com o Harry Styles que chegamos ao 10 a 0. Vamos jogar? Preparados desse lado? Vamos lá então.
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0: Olá, olá, bom dia!
2: Olá, bom dia!
3: Bom dia! Mãe e filha, não é? Olá, Carolina!
2: É, bom dia, mãe Carolina!
3: Mãe Carolina, e a filha é?
2: Francisca!
3: Olá, Francisca! Francisca, tens quantos anos?
2: 16 anos.
3: E quem é que queres mais jogar isto? És tu ou é a tua mãe?
2: Sou eu. Exatamente. Não estávamos a contar. Não estávamos... Depois de anos a tentar a caminho da escola, hoje...
3: Depois de anos? Há muito tempo que estão a tentar?
2: Ah, sim, já. Tava... Tem 2 anos.
3: Estava a Francisca ainda na pré-primária, não era?
2: Sim. Exatamente. Ainda pequenina, bebê, já ligar.
0: Quem é mais alta, a Carolina ou a Francisca?
2: A mãe.
0: Ok. Eu acho que qualquer dia a minha Francisca, 2 anos, daqui a 2 anos é mais alta que eu. E onde é que nos estão a ouvir?
2: Estamos a ouvir no Porto.
0: No Porto, muito bem.
3: E qual é que é o plano desta manhã? A Francisca já está de férias?
2: A Francisca está de férias, mas nós, sinceramente, nós vinhamos a caminho do hospital, porque a Francisca, devido a uma doença crónica, amanhã vai ter mais uma cirurgia.
3: Okay.
2: E viemos fazer umas análises, portanto, pronto, vinhamos
3: então,
2: a caminho do hospital.
3: Começam por ganhar o 10 a 0, as análises vão correr todas bem e vai ser um dia em grande, mas vocês querem ganhar o 10 a 0 ou querem perder?
2: Não sei, Francisca, tu
3: queres ganhar?
2: Ganhar.
3: Então, até porque, olha, lanças uma pergunta. Da lista toda de nomes que há no mundo, quais é que são os nomes que têm a primeira letra mais bonita de todas? É a letra quê? É a letra V, obviamente, meus amigos, não é?
2: V de Vasco.
3: Ou então V de Vera, não é?
2: Ah, pois.
3: Então, vamos se calhar...
0: A Carolina a concordar. Uhum.
3: Vamos se calhar não esquecer estes dois nomes, porque a lista que temos à nossa frente, e que vocês têm que acertar, é uma lista que tem 10 nomes próprios, masculinos e femininos, que começam com a letra V.
0: Estão prontinhas?
2: Sim.
0: Então vá.
3: Já começaram a pensar. Eu já consegui ouvir o buffering da Francisca. Sim,
0: vamos lá, lançar a contagem.
2: A Francisca está muito motivada.
0: Tá, vamos
3: a isto,
0: é
3: ora
0: isso.
3: Bem. Então, a lista tem 1 minuto e começa agora. Vamos a isto.
2: Vasco.
3: Sim.
2: Valentina.
3: Valentina Vera, não há. Há a Vera.
2: Vanessa,
3: muito
0: boa.
3: Bem.
2: Vitor,
3: muito bem.
0: Que é o nome do dia.
3: Verónica, muito bem.
2: Vicente,
3: muito bem.
0: Boa.
3: Qual é que é o contrário de derrota?
2: Vitória.
3: Claro. Então não é que acertaram.
0: Faltam 3.
3: Olha, um é uma cor. Uma
2: violeta.
3: Cor.

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3: You.
4: Ai, cinco.
3: Então,
5: vir.
3: Vênus.
6: Epa, rima com Abílio. Vênus.
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9: Mas o que é que perderam?
10: Vamos saber.
11: Acabou de perder uma viagem a Madrid. Nós assegurávamos o voo com uma escala de 195 horas no aeroporto de Lukla, no Nepal.
12: Foi, pronto.
10: Ai, que confortável.
12: Queríamos mesmo ir a Madrid este verão, não é?
9: É pá, nada como ir a Madrid passando pelo Nepal.
10: Sim.
12: Exatamente.
10: E quais são os...
12: O dois em um,
10: claro. E quais são os planos para as férias? Tem?
12: Nós já fomos de férias, porque agora como temos a cirurgia, claro, não sabemos bem o tempo de recuperação, portanto fomos-vos dar tudo antes para agora estar concentrados nesta fase.
10: E vai correr tudo bem.
9: E vai correr tudo bem. Já agora, Carolina, faça-nos um favor, depois da cirurgia de amanhã da Francisca, mande só uma mensagem só dizer que se correu tudo bem, está bem?
12: Está bem.
9: Agora,
12: fica combinado.
9: Agora,
12: ela não vai deixar esquecer.
9: Claro. Agora, basicamente, falaram na rádio comercial e agora têm todo um país a torcer pela Francisca e a fazer figas para que tudo corra bem. Está bem, Francisca?
12: Exatamente.
9: Olha, um grande beijinho. Um grande beijinho e tudo a correr bem.
12: Bom dia.
10: Beijinhos.
9: Virgílio! Desculpa, saiu-me agora.
12: Tchau.
10: Vai, Francisca, dá tudo.
13: 10.
10: Beijinhos.
9: Tchau.
10: 18 minutos depois das 8 da manhã, esta é a Rádio Comercial. Agora com Pedro Santos

0: Esta é a Rádio Comercial, em casa, no carro, em todo lado. E é comovente ver a quantidade de mensagens que estão a chegar, mensagens de apoio à Francisca. Esta é apenas uma.
1: Olá, bom dia, Vasco.
0: Bom dia.
1: Também foi daquelas que gritou Virgílio no carro, mas queria só deixar um beijinho de muita força à Francisca e dizer que ela vai arrebentar com aquilo tudo. Ela é uma mulher do Norte e as mulheres do Norte não deixam nada a meio.
0: É isso mesmo. Francisca, Francisca.
2: Vai tudo correr bem.

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2: Parece o início de um provérbio entre Paranhos e a Perlada. E agora, o jogo é ouvintes da Rádio Comercial, acabem este provérbio.
3: Então vá.
2: Tem que rimar. Entre Paranhos e a Perlada, e agora acabem o
3: está
2: provérbio.
3: Está lançado o desafio, muito bem. Temos a próxima hora e meia para completar.
2: Entre Paranhos e a Perlada. E depois agora rimem e vamos criar bonitos provérbios. Rapidamente, hoje vamos até aos 40 graus, arranquemos em Ponta Delgada 24, Viana do Castelo 25, Porto Aveiro e Funchal 26, Leiria 29, Faro 32, Braga e Coimbra 33, Guarda e Setúbal 34, Lisboa 35, Viseu 36, Vila Real, Porto Alegre e Santarém 37, Bragança 38, Castelo Branco 39, Évora e Beja 40, céu geralmente limpo, algumas nuvens na faixa costeira ocidental só até ao final da manhã e novamente temperaturas a rondar.
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5: 2026, nasceram mais de 43 mil bebés em Portugal. Cerca de 300 pessoas tiveram de ser retiradas das casas onde vivem em Setúbal esta noite por causa de um incêndio num estacionamento subterrâneo. 6 carros arderam, a situação foi resolvida, mas obrigou a que quase 300 pessoas tivessem de sair de casa. Foi dominado o incêndio perto de Barros, em Vila Verde. As chamas foram controladas durante a madrugada, também praticamente controlado na última hora, o fogo em Penafiel.
3: E o que é que os ouvintes estão a dizer? Portanto, entre Paranhos e a Perlada, não passa nada, para onde eu costumava fazer marmelada, ninguém desconfia de nada,
2: okay, essa
3: ninguém parece... manda nada, vai acabar tudo à estalada.
2: Olha, isso também é bom, porque já dizia a minha avó, entre Paranhos e a Perlada vai acabar tudo à estalada.
3: Anda tudo à cabeçada, também é bom.
2: Calma,
3: não há a coisa nunca fica assada. Há amor e marmelada.
2: Os nossos ouvintes são amorosos.
3: Há pezinhos de coentrada.
2: Como é que isso é um provérbio?
3: Está entre... a ver se é empenada, lindo.
2: Como é que vou-te falar? Há pezinhos de coentrada? Bem, entre Paranhos e a Perlada,
3: eu nem consigo ler. Porque
2: eu quero um provérbio, senhor.
3: As mensagens não param de chegar.
2: Porque nós somos. Porque nós temos os melhores ouvintes e os mais criativos.
3: Na vez aí todos dançam a lambada. A Rádio Comercial nunca está parada.
2: Não, está bem.
3: Acontece tudo ou não acontece nada.
2: Entre Paranhos e a Perlada, ou acontece tudo ou acontece nada.
3: Se vais a pé uma maçada.
2: Isso está bem, ok.
3: Antes de sorrir, que é paulada.
2: Até agora a minha favorita por não fazer sentido é o há pezinhos de coentrada. entre Paranhos e a Perlada, há pezinhos de coentrada.
3: É só buracos.
2: É que não quer dizer absolutamente nada.
3: É só buracos na estrada, está uma grande trovoada.
2: Mais... E tudo culpa de Paulo Miranda.
3: Exato.
2: Entre Paranhos e a Perlada.
3: Ai, há mais semáforos do que estrada.
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0: senhores ouvintes. Muitos ouvintes estão a dizer que quando o ouvinte diz que o peixe que mais gosta é rodovalho e nós dizemos que não está na lista e depois indicamos o nome pregado. Ora, pregado e rodovalho é a mesma coisa.
1: Ah, é.
0: Mas há ouvintes a dizer que não.
2: Ontem pus
0: que
2: uma...
0: rodovalho e pregado são peixes diferentes, daí a terem nomes diferentes.
1: Então... está instalada a polêmica.
0: Epá, está instalada...
3: Epá, liguemos já para o Instituto.
0: Já estão aqui a dizer, não senhor, não emendem o que não tem que ser emendado.
3: Liguem
0: rodovalho
3: para o Instituto...
0: é diferente do pregado.
2: Mas aqui que ficamos?
0: Fica... são peixes muito próximos da mesma família, mas são diferentes.
3: São primos,
0: são
3: primos.
0: Está aqui a dizer o Tony Martins.
3: Hoje é dia dos primos.
2: Vasco, queres mais?
4: Só agora ligou a Rádio Comercial. Há pouco nas informações de trânsito o Paulo Miranda disse a frase entre... como é que era?
2: Paranhos e a Perlada.
4: Entre Paranhos e a Perlada. E pareceu-me o arranque de um provérbio. E eu pedi aos ouvintes da Rádio Comercial para acabarem o provérbio.
2: Entre Paranhos e a Perlada está a ver-se empenada. Entre Paranhos e a Perlada, por mais que esfregues, não sai nada. Olha que esta é das minhas favoritas. Entre Paranhos e a Perlada, consigo fazer a chamada.
4: Bravo.
2: Não há gente mal amada.
4: Não, ok.
2: Vi um casal na marmelada.
4: Ok.
2: Lá está, é só o pessoal a fazer marmelada. Vale mais vizinho amigo do que parente na estrada. Uou.
4: Essa é profunda.
2: O nome é Virgílio. Isto ainda relacionado com o 10 a 0.
4: Mas esse é o meu favorito. Entre Paranhos e a Perlada, o nome é Virgílio. Sabes porquê? Porque rima.
2: Ah, tem qualquer coisa inchada, diz aqui este ouvinte. E eu vou ler a frase do Peni. Entre Paranhos e a Perlada são 37 minutos a pé. De nada.
4: Bravo.
2: Clep,
4: não só rima, como é informação útil.
2: Claro.
4: Obrigado, André.
2: No Can, agora da Great Divide na Rádio Comercial. A 21 minutos das...

0: melhor música sempre aqui na Rádio Comercial. Espero que a viagem esteja a correr bem. O Vasco lançou o desafio: completar o provérbio entre Paranhos e a Perlada. E as pessoas foram completando.
1: E as pessoas são muito criativas, sabes, Vera?
0: Há muita gente a recorrer à... Como é que eu vou dizer isto? Que?
1: Sim, sim. Há muita gente...
0: Há muita
1: gente, assim, há a chamada a verborreia. Há muita gente amorosa que vai para amadas e marmeladas e tal. Mas há tudo um pouco. E acho que...
0: O mais simples é o mais giro. Entre Paranhos e a Perlada fica sempre uma entalada. Simples. Não fere ninguém, está tudo bem.
1: Sim.
0: Entre Paranhos e a Perlada, toda a solteira vira casada.
1: Olha, está okay. Tá giro.
0: Espera aí, que às vezes tenho que ler antes, senão ainda me espalho.
1: Vê lá,
0: aqui.
1: Vê lá.
0: Sim. A comercial nunca fica parada.
1: Okay.
0: Sim. Está a vida solucionada. Dá-se uma trancada. Pois, lá, eu tenho que ter cuidado.
1: Lá está.
0: Sim.
1: Mas pensar que é trânsito.
0: Mora uma história bem guardada. Olha, bonito, para limpar aqui.
2: Boa, boa, boa. Comercial.
1: Terminamos em beleza.
0: Sim, é isso mesmo. E com a Ana Moura, andorinhas. Passos.

0: está a voar, faltam apenas 13 minutos para as 9 da manhã. Se vai a caminho da praia, boa viagem, boas férias, aproveite por nós. Daqui a pouco temos Homem que Mordeu o Cão, o Marco já está aqui ligadíssimo. 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
0: Vou adaptar aqui o provérbio de um ouvinte. Entre Paranhos e a Perlada, ouvimos O Homem que Mordeu o Cão e passamos pomada. Pode ser?
10: Ah, que é uma palavra que o Bartol adora, que é pomada.
0: Exato.
10: Bom,
0: vamos lá então. 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

0: Olé!
1: Ora viva!
0: Bom como dia!
2: É que estamos bem.
1: Esta manhã.
2: E tu, como estás tu?
1: Estou bem, estou bem. Dormi bem.
2: Ótimo. Dormi bem. Feliz com as histórias boas que vais contar?
1: Epá, tenho aqui... São histórias vindas dos nossos ouvintes, mas antes tenho um título para vocês.
0: Vamos lá.
1: Título deste episódio... A espuma dos dias num ginásio de fitness e das noites nas estradas do sul de França.
2: Pronto. Espumas.
1: Isso é um bom título, não é?
2: Tem espumas?
1: É sua espuma.
2: É.
1: Sua espuma.
2: Olha, Nuno, ouviste a nossa brincadeira com o provérbio que quisemos inventar ou não?
1: Ouvi, estava super entretido com isso.
2: Queres também contribuir para isto? Porque tu adoras provérbios?
1: Adoro. O arranque é.
2: Entre paranhos e a perlada.
1: Paranhos e a perlada. Entre paranhos e perlada corre um bandido à estalada.
0: Pá,
1: não
0: boa.
1: Sei porquê, mas...
2: tá bom.
1: Qual é a distância entre um sítio e outro?
2: 37 quilómetros.
1: Depois o André
2: não são?
1: Tinha feito isso.
2: A pé. São 37 minutos a pé, desculpa. São 37 minutos a pé.
1: 37 minutos a pé à estalada a um bandido.
2: É, pá.
0: Nuno, estás a gravar? Pergunta aqui a um ouvinte.
1: Estou sim, senhor.
0: Yes.
1: Bolas. Porquê me tomam? Até parece que sou distraído. Bom, a história da Mabília. A senhora que tem dedicado toda uma vida a partir a cabeça de várias maneiras ainda está, incrivelmente, a provocar ondas de choque e, sobretudo, de riso na comunidade de ouvintes desta rua.
0: É claro.
1: E pá, para as pessoas que só estão a ouvir isto depois em podcast, e pá, eu aconselho que, se não ouviram essa história, que foi na passada sexta-feira, não é? Sexta-feira, que dia é que foi? Foi dia 24?
2: 24.
1: Epá, ouçam antes de continuar, porque essa história para já provocou um ataque de riso absolutamente selvático no ar, do qual eu não consegui recuperar. E depois parece que fez esse efeito também em vários ouvintes nossos. E portanto, uma das minhas reações favoritas foi de um ouvinte que diz no Reddit oficial do Homem que Mordeu o Cão: o Marco fez-me passar por doido. Obrigado, Cuco. Obrigado.
2: Exato.
1: Obrigado, Cuco.
2: Isto é um som que nos desenhos animados é som de maluco, não é? Cucu, cucu.
1: É, pois é, sim. Bate certo.
2: Bate certo.
1: Diz ele: escrevo hoje, após estar mais calmo, vivo no sul de França, não tenho os mesmos horários que vocês, ouço o podcast do Nuno à noite, faz-me feliz, 5, 10 minutos que me fazem bem, tão bem. Obrigado por isso, caríssimo ouvinte. Lá está, a ideia era de facto ser 5, 10 minutos, só que isto às vezes estende-se um bocadinho mais.
0: Só um bocadinho.
1: Epá, lá está. Um dia ainda vamos fazer O Homem que Mordeu o Cão 24 horas.
2: Não vai acontecer.
1: E teremos sempre assunto. Teremos sempre assunto.
2: Não vai acontecer.
1: Que sonho tão lindo que eu tenho. Bom,
2: é um sonho para ti, um pesadelo para nós.
1: Lindo,
0: não é?
1: Diz o nosso ouvinte: ontem tive de ir a Nice ver um amigo, as portagens são caras por aqui, então, com tempo, vou pela Nacional, onde se vê toda a costa do sul de França. Isto é bonito, pá, deve ser um passeio bonito. As viagens que nós fazemos com as pessoas.
0: Sim.
1: Pá, incrível. E, no entanto, sem sairmos aqui dos sítios onde estamos sentados. Bom, como é hábito, diz ele, ponho O Homem que Mordeu o Cão. Esta noite foi o meu pior erro. O Nuno começa a falar da avó Mabília, entre curvas e curvas no sul de França, e com as histórias dela tive de parar, não conseguia acelerar a minha própria viatura. É então que a polícia francesa chega... Meu Deus.
2: What?
1: Meu Deus. A polícia francesa chega...
2: Não posso dizer what, é quoi?
1: Vê-me numa curva, sozinho, a chorar a rir às 3 da manhã. E depois ele mete aqui o comentário da polícia, que é: ulala, il est fou, ce monsieur. E ele diz que só conseguiu dizer: é culpa do Nuno da rádio.
2: É pá, que
1: é culpa
2: vida.
1: Do Nuno da rádio. Epá, e como é que isto diz em francês? C'est la culpa du Nuno de la radio.
2: É exatamente isso, Nuno.
1: Ele tentou, obrigadinho, não é? Tramarmos junto da polícia. O que é certo é que os polícias franceses obrigaram este nosso ouvinte a superar no balão.
0: Claro, a culpa é tua.
1: Caramba, e a culpa é toda minha. Mas repara, tento superar no balão, diz ele, seguro de mim, pois não tinha bebido ou não tinha feito alguma coisa estranha aos olhos dos polícias severos. Mas a Mabília vinha-me à cabeça e eu não conseguia parar de rir. É para os polícias a rir, já deviam ser os nervos à mistura também. Reparem bem como isto evolui. Outra viatura da polícia chega.
2: Outra?
1: Pois, visivelmente, para eles, eu devia estar sob o efeito de LSD. Consegui superar todos os testes. Os testes às drogas foram negativos. Deixaram-me ir com um olhar suspeito. Marco, foi a melhor noite de sempre. Epá, as coisas que esta rubrica
2: Mabilia.
1: Faz às pessoas, valha-me Deus. Um dia ainda alguém vai preso. Foi por pouco, foi por pouco. Mas de facto esta história fez-me rir.
0: Não, foi a minha mãe chorou a rir, eu mostrei à minha mãe. Eu só me estou a rir porque ele está a rir.
1: É inacreditável, bolas. Epá, é muito. É que as pessoas nem percebiam o que é que estava a acontecer porque eu não conseguia ler. Epá, era só um ataque compulsivo, epá, louco de riso. Bom, e foi no Reddit do Homem que Mordeu o Cão que um ouvinte deixou uma história de embaraço que prova que todo o embaraço do mundo ainda não foi inventado e que a vida ainda nos surpreende com novas e frescas formas de embaraço. Este caso foi então submetido à nossa apreciação por um ouvinte nosso que é instrutor de fitness. Diz ele: sou instrutor de fitness, sou movido pela paixão das aulas de grupo. Acontece que por vezes damos várias aulas por dia, o que implica uma logística grande a vários níveis. Eis que um dia estava escalonado para duas aulas de RPM. Para quem não sabe, diz ele, é com um programa da marca Les Mills que consiste num treino inovador de indoor cycling. Portanto, pedalar dentro. É aquelas bicicletas, não é? Aquelas de...
2: Oh, Marco, desculpa lá, só parar. Tu traduziste indoor cycling como pedalar dentro?
1: Sim.
2: Não, ok, só para confirmar.
1: Me irrita,
2: obrigado.
1: Estas palavras. É o running, é o indoor cycling, é o... The devil that... Fucks. Bom, ele estava falando para duas aulas de...
2: pedalar dentro.
1: Ele estava escalonado então para duas aulas de pedalar dentro, uma de manhã, outra à tarde. E diz ele: uso para essas aulas uns calções de licra que possuem uma parte almofadada na zona de contacto com o selim. Pá, e ainda bem, digo eu, que alguém fala sobre isto, porque há uns meses, no ginásio lá do hospital, eu tentei indoor cycling numa bicicleta que eles tinham lá. E, meu Deus, porque é que não podem ser estas bicicletas a ter já de si assentos fofos? Porque é que temos de ser nós a assegurar que temos a parte de baixo almofadada? O que eu sei é que aquela bicicleta no ginásio fez-me proferir em voz mais alta do que era suposto as palavras os meus tintins, para que toda a gente olhou para mim no ginásio. E muita sorte de ter usado a palavra tintins, não ter usado uma pior.
2: Parece que estavas a pedir apenas os livros.
1: Sim. Exato.
2: Como falo de tintins. Pois meus Asterix.
1: Vou 714 para Sidney, se faz favor. Prosseguindo o relato do nosso ouvinte, como transpiramos bastante numa aula dessas, teriam que ser levados dois exemplares de calções. Um par de calções para a aula de manhã, o outro par para a parte da tarde. Acontece que me esqueci e só levei um exemplar. O que é que me lembrei? Vou lavá-los e meto a secar lá fora, pois está um sol desgraçado e isto seca até logo. Vou então ao lavatório da casa de banho do staff e ponho-me a lavar os calções com o quê? Gel de banho. Erro. Diz ele. Esfregava, passava por água, cheirava muito bem, sem dúvida, mas não havia meio da espuma sair completamente. Pois está claro. Pois claro, é como tentar tirar espuma de uma esponja. Epá, parece que é infinita. É infinita. Diz o nosso ouvinte: então, pensei eu, deixo os calções encharcados de água, que assim a espuma não se nota, e vou meter a secar. Tudo ok. Fui pôr os calções a secar, continuei o meu dia de trabalho. Chega a hora da aula, lá vou eu todo contente buscar os calções, e sim, estavam praticamente secos. Pensei eu, sou um gênio, já me safei. Vou para a aula e lá começo eu a pedalar todo contente.
2: Oh Marco, sim. Se este rapaz fosse um gênio, a história não estaria a ser contada por ti nesta altura, não é?
1: Pois não.
2: Pois, claro.
1: Pois não.
2: Claro.
1: E repara que uma próxima frase já denuncia os problemas inerentes a uma situação de lavagem de uns calções com gel de banho. E também do suor que se forma dentro de uns calções de
0: banho
1: que foram lavados
0: imagens.
1: Com gel de banho. Ao fim de um bocado, e à medida que vou acelerando, começo a ouvir slap, slap, slap. Ótimo onomatopeia, caro ouvinte, slap, slap. É lindo, diz ele. Pensei, ok, os calções ainda não estão secos, mas que se lixe. Até aqui tudo controlado, a não ser o facto dos meus alunos estarem todos a olhar-me para a zona cá de baixo. Mas constantemente e sem tirar os olhos. Eu já me estava a sentir constrangido, mas nunca olhei para ver o que se passava. Mantive-me firme, diz o nosso ouvinte. Mas chegou a um ponto que, fruto do olhar penetrante e constante dos meus alunos, tive que arranjar maneira de olhar disfarçadamente para baixo para ver o que se passava. Então olhei e eis que tenho entre as pernas uma espuma de todo o tamanho. Ele escreveu a próxima parte em maiúsculas e isso ainda me fez rir mais. Reparem o que ele diz. Tinha uma cabeleira em forma de espuma. Parecia a cabeleira do Mozart. Epá, parecia a cabeleira do Mozart. É incrível, de tudo quanto podia ser dito. A última coisa que me ocorreria é que um dos maiores compositores de música clássica pudesse ser referido neste contexto.
2: Mas olha, Marco, verdade seja dita, muitas vezes, oh Nuno, muitas vezes quando falas da coisa aí geograficamente desse lado,
1: verdade,
2: tu vais a compositores.
1: Eu vou a compositores. Eu já tenho chamado Mozart aqui a...
0: É verdade.
1: Claro. Diz o nosso ouvinte: pensei logo no gel de banho. Bela porcaria que acabei de arranjar. Como é que eu ia resolver aquilo, sendo que já estava a meio da aula com tudo aquilo a acontecer? Agarro na toalha, passo pelo corpo todo à velocidade da luz, como se estivesse só a limpar o suor. Pá, eu gosto que ele não assume. Está toda a gente a ver que há uma cabeça de Mozart entre as pernas dele. Mas ele nunca assume. Lá saiu, ele conseguiu limpar, mas... mais tarde, voltou outra vez, de uma forma ainda mais densa.
2: Já não era a cabeleira.
1: Que imagem, meu. Agora já era uma afro de Mozart.
0: Mal não cheirava.
1: Não, não, sem dúvida que não. Os meus alunos nunca foram capazes de me dizer nada, diz ele. Epá, coitados, pá, o que é que eles deviam me dizer?
0: Ele podia dizer que era um sistema de autolimpeza.
1: É isso, é exato, é tipo a lavagem automática dos carros, não é? Claro. E depois no final havia um secador gigante. No final da aula, a música acaba e eu pensei: vou mostrar-me descontraído com a situação e vou brincar com isto.
0: Tipo, todo a pingar.
1: E então diz que se saiu com esta: não se aflijam, que isto não é espumante, não. É champanhe francês. Desatam-se todos a rir e assim que saíram da aula, nunca mais se falou do assunto. Graças a Deus. Epá, adorei isto.
0: Mas pronto, aprendemos muito com isto.
1: Pá, é tão visual.
0: E pois é,
1: ele, ele a pedalar, a pedalar, a pedalar e a espuma a crescer, a crescer, a crescer, a crescer entre as pernas dele. É pá, que sonho, pá, parecia a cabeleira do Mozart. Excelente frase.
0: E é assim que fechamos. E é assim que fechamos.
1: Pá, temos incríveis ouvintes, há que dizer. Epá, e temos um incrível grupo ali do Homem que Mordeu o Cão no Reddit. Já agora, para as pessoas que se querem juntar e comentar
2: e contar histórias.
1: As próprias histórias também, é reddit.com ou usem a aplicação do Reddit que existe para os telemóveis e computador, etc. E depois procurem por HQMC e vão lá dar ao grupo do Homem que Mordeu o Cão, que está vibrante de vida, luz e cor.
0: Muito bem, amanhã mais, não é? Beijinhos, Marco.
2: Tchau, Nuno.
0: Foi ótima. 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
1: Bom,

0: E mais uma vez com o Paulo Rico. Bom dia, Paulo.
1: Bom dia, Vera. Tem havido mais nascimentos em Portugal este ano. Resultados do teste do pezinho, que foram hoje divulgados, foram mais de 43 mil bebés no total. Ao todo, e em relação ao ano passado, por esta altura também nasceram quase mais 1000 bebés até junho deste ano. Dados oficiais que indicam ainda que os distritos com mais nascimentos foram Lisboa, Porto, Setúbal e Braga, por esta ordem. 6 meses depois da passagem da tempestade Kristin pela região centro de Portugal, há ainda muito por reconstruir. Há falta de mão de obra qualificada. Paulo Fernandes, o presidente da estrutura de missão para a reconstrução da região centro, fala mesmo em milhares de árvores que continuam caídas e é necessário reforçar a mão de obra para continuar a fazer a limpeza.
2: Os operadores de máquinas, motosserristas, sapadores, vamos procurar reforçá-los nos próximos tempos. Eu já referi isso, que toda a madeira caída que temos no nosso território, com a logística que existe no país disponível, poderia demorar 3 a 4 anos essa reposição. Já foram desobstruídos 20 mil quilómetros de caminhos florestais, sobretudo provocados por essas árvores, infelizmente, caídas neste território.
1: 6 meses depois da passagem da tempestade Kristin pela região centro, há ainda muito por reconstruir. Cerca de 300 pessoas tiveram de ser retiradas das casas onde vivem em Setúbal, aliás, na última noite, por causa de um incêndio. Foi num estacionamento subterrâneo. 6 carros arderam. O fogo começou precisamente num automóvel, propagou-se depois a outros. A situação foi resolvida, mas obrigou 300 pessoas a terem de sair de casa durante a madrugada. 7 operacionais ficaram feridos nos fogos na Guarda e Vila Verde. Portugal Continental continua a enfrentar hoje perigo máximo muito elevado de incêndio. Só mesmo a Grande Lisboa, a Península de Setúbal e alguns concelhos entre Porto e Aveiro estão com risco menor.
0: Está na hora de vermos como é que está o trânsito a esta hora. Paulo Miranda, bom dia.
3: Olá, bom dia. Vamos então começar com informações para a zona de Lisboa, onde o trânsito está a circular com maiores dificuldades.

0: no IC19, entre o viaduto do Cacém e a zona de Queluz. Há também trânsito a andar devagar, depois na reta dos comandos até à saída para a Nacional 117. Em Pinamanique também dificuldades, tal como na A5, a partir da área de serviço de Oeiras para Linda a Velha, e vai encontrar fila da Cruz das Oliveiras para as Amoreiras. Há fila também na Cril, na saída para Miraflores, e por isso há paragens a partir do acesso da Nacional 117. Filas ainda no eixo Norte-Sul, na A2 a partir do Feixó, na Cril, na descida de Camarate. Passando para a zona do Grande Porto, fila também na A1 a partir de Canidelo para a Ponta Rábida e VCI até à Boa Vista. Sentido contrário, a partir do Estádio do Dragão até à passagem pela zona de Paranhos. Há fila também na Ponte Lessa e na Avenida AEP, na Via Norte, a partir dos acessos da A4, na A3, um pouco antes do nó da A4, em direção à Via de Cintura Interna, e na A11, na ligação de Braga para Barcelos, ao quilómetro 15, há também informação de acidente, é um pouco antes da saída para Barcelos.
1: Obrigada, Paulo, e até já. Como não disse nada à entrada, digo duas vezes à saída. 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E agora a resposta.
2: Sol. Temos aqui algumas nuvens também na nossa previsão para hoje, terça-feira. Algumas nuvens na faixa costeira ocidental, só até ao final da manhã. No que toca a máximas, aqui umas oscilações, depende se está no litoral ou no interior. Litoral norte e centro, a máxima desce um pouco. No interior norte e centro, temos o registro da subida da temperatura. E no que toca a máximas, vamos até aos 40 graus. Évora e Beja, 40. Castelo Branco, 39. Bragança, 38. Vila Real, Porto Alegre e Santarém, nos 37. Viseu, 36. Lisboa, 35. Guarda e Setúbal, 34. Braga e Coimbra, nos 33. Faro, 32, Leiria 29, Porto Aveiro e Funchal 26, Viana do Castelo 25 e Ponta Delgada 24.
1: Mais uma vez, boa viagem com a Rádio Comercial. 8 minutos depois das 9, já sequer temos Tame Impala e Jenny para ouvir. Vai lá.

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1: Comercial. 45% das pessoas, é portanto quase metade, diz que é impossível, é impensável sair de casa tendo louça para lavar no lava-louças.
2: Mas espera aí, eu não me choca sair de casa deixando deixando louça dentro da máquina para lavar.
3: Não, isso sim.
2: Ok. Na pia, não, eu quero só dizer, a palavra pia.
4: Na pia,
2: que não.
4: Aí às vezes deixo.
2: Está escondida dentro da máquina, deixa estar.
3: Ah, não, isso sim.
2: Até porque muitas vezes é preciso mais louça para compor a máquina para se preparar.
3: Para não desperdiçar.
4: Isso é verdade,
3: Do planeta.
2: É isso, porque o planeta é só um.
1: Contigo estou no teu planeta.

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Agora é para cantar com o Matias Damásio. Esta chama-se Como Antes. Sabe de cor, não sabe? Vamos lá então, 15 minutos depois das 9. Boa viagem, se for o caso disso. Boas férias com a Rádio Comercial.

0: Não sei qual é a sua direção, mas boa viagem com a Rádio Comercial. Ainda ontem estive a ver umas fotografias no Instagram deste frigorífico. O Japão criou um frigorífico onde as pessoas se podem refrescar. É um frigorífico para humanos e basta estar 10 minutos dentro deste frigorífico para conseguir refrescar o corpo. O frigorífico pode ser usado em casa, na rua, em empresas. O problema é o preço, 8 mil euros. Pois é.
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10: Vou ver aqui ao Spotify. Qual é a música da Selena Gomez que tem mais plays?
11: Streams.
10: É uma que não é só com ela e que deve ser com alguém norueguês, porque rema.
12: Festejo.
13: Olha, nós ouvimos essa música
10: esta
13: até...
10: má vontade.
13: Até além. E mais além, como diz o texto.
10: Até além e mais além. Mas que tal a história
11: que Pedro, não ligues.
13: Não sei quem é mais além.
11: Não é não sei quem.
13: O infinito é mais além.
10: Qual é a personagem que diz isso?
13: É o Buzz Lightyear.
11: E quem é que dá a voz?
13: És tu.
11: Não.

0: 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E é com o James Arthur que chegamos às 9h30. Vamos às notícias na Rádio Comercial. Mais uma vez numa edição do Paulo Rico. Bom dia, Paulo.
1: Bom dia. Foi dominado o incêndio em Penafiel. Também dominado nas últimas horas um fogo em Barros, Vila Verde. Os incêndios

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2: Vai espreitar o trânsito aqui com a ajuda do Paulo Miranda. 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Mais uma vez, bom dia, Paulo.
3: Olá, bom dia, e vamos começar então com a informação para Lisboa e para o IC19. Fila a partir de Terceira para a reta dos comandos da Amadora, onde ocorreu o acidente em via central. Há ainda abrandamentos na entrada para a segunda circular em Pinamanica. Há também dificuldades na A5 a partir da zona de Oeiras até ao quilómetro 7,5, onde ocorreu o acidente. É na zona do Estádio Nacional, no sentido que Lisboa, há fila mais à frente a partir da Cruz das Oliveiras para as Amoreiras. No eixo norte-sul, lentidão também entre Telheiras e Sete Rios. A segunda circular tem fila a partir das Torres de Lisboa para o Campo Grande. Fica também a nota para a fila na Cril, na descida de Camarate para Sacavém. A A6 tem acidente ao quilómetro 44, é na zona de Montemor Novo, na ligação Caia-Marateca. Há também um acidente na A1 ao quilómetro 210, na zona da Mialhada, no sentido Porto-Lisboa. Também aí o trânsito mais condicionado. Há filas no Porto na A28, também na A1 para a Ponta Rábida e VCI até à zona da Boa Vista, e no sentido contrário, a partir do Estádio do Dragão até à passagem pelo nó da A3.
2: E está feito só. Obrigada, Paulo. 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Calor, muito calor. Hoje tocamos nos 40 aqui nas máximas. Vai ser um dia quente. Ainda assim, as temperaturas descem no litoral norte e centro, mas sobem no interior norte e centro. Conto também com algumas nuvens na faixa costeira ocidental até ao final da manhã. Olhando aqui para as máximas, Évora e Beja tocam nos 40, Castelo Branco 39, Bragança 38, Vila Real, Porto Alegre e Santarém 37, Viseu 36, Lisboa 35, temos Guarda e Setúbal com 34, Braga e Coimbra com 33, Faro 32, Leiria 29, Porto, Aveiro e Funchal 26, Viana do Castelo 25 e Ponta Delgada com 24 de máxima. Muito obrigada por estar aí ligadíssimo à Rádio Comercial. Já a seguir temos o Coldplay.
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0: passado um bocado, já decorri ao espetáculo, veio os bombeiros a atravessar o pavilhão a empurrar uma maca. A minha mãe vira-se para a minha tia.
1: Ela não consegue.
2: Sim.
0: Diz ela, aquela senhora corre na maca. Ai, caralho. Aquela senhora que vai na maca é muito parecida com a mãe. Lá saíram a correr em direção ao centro de saúde. A minha avó escorregou nas escadas e partiu a cabeça sem fazer qualquer barulho que alertasse o meu avô e a minha tia. Uma ninja. Nem deu para ver a neta a fazer ginástica.

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3: Of course I did.
4: Aqui está a magia dos Coldplay na Rádio Comercial, a Rádio Número 1 de Portugal. Faltam 20 minutos, apenas 20 minutos para as 10. Esta manhã voou. E agora falamos de tatuagens. Não sei se tem uma, duas, três, quatro. Parece que 65% das pessoas gostava de fazer uma tatuagem, mas não tem coragem. O meu conselho é, pense bem. E 94% das pessoas já se arrependeu de uma tatuagem que fez. Eu tenho duas amigas a apagar tatuagens. E elas falam muito da dor. Acho que não é nada fácil. Pense, eu acho muito bem, mas pense. Uma vez, duas, três, quatro. Sobretudo se tiver essa ideia numa despedida de solteira. Aqui está a Bárbara Tinoco na Rádio Comercial. Boas férias, boa viagem.

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0: Obrigado pelo desastre. 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
1: 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Falávamos aqui de tatuagens, portanto, recordando, 65% das pessoas gostava de fazer uma tatuagem, mas não têm coragem. 94% das pessoas já se arrependeu de uma tatuagem que fez. E depois temos aqui a Rita Maia, ela diz: olá, tinha duas tatuagens e

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10: Diria que gosto ligeiramente mais de carne, mas gosto muito de peixe.
9: Ainda bem, porque hoje é sobre peixe. 10 peixes frescos que podemos comer num restaurante. Peixe fresco.
10: Dourada.
11: Sim.
10: Pescada.
11: Pescada.
9: Não tem.
11: Devia estar.
9: Não tem.
12: Mais. Sargo.
9: Como?
10: Sargo.
11: Sargo, não.
12: Não.
11: Olha, aquele mais cor de rosinha.
10: Peixe vermelho.
9: Não.
12: É mais para o cor de rosa. Há um que é mais vermelho, sim.
10: Salmão.
11: Bem.
10: Atum.
9: Não podia ajudar.
11: Olha,
9: mais.
11: Há uns tempos um primeiro-ministro ficou conhecido por esta alcunha.
9: Caramba.
13: Acabou de perder um jato privado. Sim, ouviu bem. Tínhamos um jato estacionado aqui à porta, só para si, e agora está ali a pagar parquímetro. E o que é que fazemos?
14: Sapos.
15: 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Boa viagem com a Rádio Comercial e agora também com o BTS Swim.

0: É gira, não é? Fica na cabeça, BTS Swim. Eles dizem várias vezes. 10 minutos para as 10 da manhã, boa viagem, boas férias. Hoje, o nome do dia é Vítor. É também Dia Mundial da Conservação da Natureza, Dia do Chocolate Leite e Dia das Pessoas que Põem no Café um Pauzinho de Canela. E se calhar está a precisar de um. O que é que acha?
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0: Eu daqui a pouco vou buscar o meu. Para já, Katy Perry agora.

0: Há quanto tempo não ouvi esta música? Pois é, Teenage Dream da Katy Perry na Rádio Comercial. Faltam 6 minutinhos, apenas 6 minutos para as 10 da manhã. Já chegou a Filipa e eu perguntei-lhe quantas tatuagens tu tens, Filipa. E ela começou a contar.
1: Sim, porque eu não sabia de cor. São 17.
0: 17?
1: Sim.
0: Eu por acaso...
1: Mas não parece.
0: Não parece. Tu disfarças muito bem.
1: Mas a maioria estão nos braços.
0: Sim, pois tens aqui nas costas.
1: Tenho aqui na perna, duas...
0: Mas achei graça porque ela começou a contar, já não se lembrava.
1: Sim, porque eu vou fazendo assim pequeninas. E há aqui algumas que eu contei como sendo uma, mas são duas. Tipo estes corações, são duas, na verdade.
0: São duas, sim.
1: Eu fiz com 2 anos de diferença.
0: São os teus bebés.
1: São.
0: São os bebés, sim. Muito bem, estou de saída. A Filipa vai tomar aqui conta da loja.
1: O Renato também é a testar.
0: Um beijinho e até amanhã.
1: Beijinhos.
0: Tchau, tchau.

0: Olha, estás muito bem para quem nasceu com o coração partido.
1: Não nasci, mas depois entretanto partiu-se.
0: Mas caminho. Entretanto também há quem consiga colar, não é, Renato?
1: Nossa.
0: Bom dia!
1: Bom dia, Paulo Rico!
2: Bom dia!
1: Já têm os cromos todos, já trocaram os cromos todos, já está tudo orientado.
0: Já temos o kit de atualização, Renato.
1: Estes dois, Paulo Rico e Filipe Galrão, só falam deste assunto. Os cromos do mundo da caderneta, do Mundial. O que é isso que tu disseste agora?
0: É o kit de atualização.
1: Que é isso?
0: São os cromos dos jogadores que foram convocados, porque quando sai a caderneta vem com a convocatória antiga.
1: Boa.
0: Sim. Mas neste caso o Brasil é a equipa quase completa.
2: Sim, Portugal não tinha nenhum para
0: Portugal
2: atualizar.
0: Não tem nenhum.
2: Acertaram em todos os que foram.
0: Exato.
1: Isso é um grande negócio, essa coisa dos cromos. É.
0: Concordo, mas é giro também. Vamos às notícias. Paulo, bom dia.
2: Bom dia. Há alerta de tsunami no Japão, um sismo de 7.1 esta manhã na escala de Richter atingiu o sul do país. O epicentro foi precisamente a sul do arquipélago e por isso mesmo há alerta de tsunami, mas para já, até ao momento, não há registro nem de vítimas nem de danos. 6 meses depois da passagem da tempestade de Kristin pela região centro de Portugal continental, há ainda muito por reconstruir a nível de infraestruturas, praticamente resolvidas, entretanto, as questões relacionadas com as comunicações, como explica Paulo Fernandes, o presidente da estrutura de missão para a reconstrução da região centro.
3: O número que temos é, neste momento, 1000 habitações em telefone fixo que não estão ligadas. Num universo de telecomunicações que no telefone fixo eram cerca de 300 mil, por isso estamos a falar de um número absolutamente já residual e que não tem sequer até relevância já estatística, porque podemos estar a falar daquilo que muitas vezes são avarias e de algumas casas que estão fechadas e como tal não foi possível fazer essa reposição. Já é um número muito residual naquilo que era o universo.
2: Passam hoje 6 meses da passagem da tempestade Kristin pela região centro. Há, no entanto, ainda muito por fazer na reconstrução de casas e também em relação a florestas. Foi dominado o incêndio em Penafiel. Também já estava dominado nas últimas horas o fogo em Barros, Vila Verde. Os incêndios que concentram mais meios nesta altura são em Rochoso e Guarda, com mais de 300 operacionais no terreno. Portugal continental, entretanto, volta a enfrentar hoje perigo máximo muito elevado de incêndio. Isto num dia em que os distritos, exceto Faro, estão todos sob aviso amarelo. O aviso com previsões de temperaturas máximas elevadas vão manter-se, por exemplo, para Bragança, Viseu, Évora, Guarda, Vila Real, Beja, Castelo Branco e Porto Alegre, até amanhã à tarde.
0: Obrigada, Paulo. Seguimos para as notícias do trânsito, que na comercial é uma oferta Automóvel Clube de Portugal e Galp Electric. Bom dia, Paulo Miranda.
1: Olá, Paulo.
4: Olá, bom dia, Renato. Bom dia, Filipa. E vamos começar com informações para a A11, Barcelos, ao quilómetro 15, há acidente com corte de via direita na ligação de Braga para Barcelos. Passando para a cidade do Porto, mantêm-se as dificuldades na A28, na passagem pela Ponte Lessa para a Avenida AEP, passagem pelo Nó de Matosinhos. Ainda resistência na via de cintura interna entre Bessa Leite e a Boa Vista. No final da A3 para a via de cintura interna, também o trânsito está lento. E na A4 começaram agora umas obras na zona de Ermesinde e naturalmente o trânsito está mais acumulado na ligação de Ermesinde para o túnel de Águas Santas em direção ao Porto. Passando para a cidade de Lisboa, trânsito mais acumulado na A2, na Praça da Portagem da Ponte 25 de Abril em direção a Lisboa. Na A5, trânsito ainda compacto a partir do Nó da Crele até à passagem por Linda a Velha, fila mais demorada da Cruz das Oliveiras para as Amoreiras e C19 com intensidade entre Queluz e a Reta dos Comandos e na zona de Pina Manique, também a segunda circular ainda com intensidade na zona do Campo Grande.
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1: 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Não consigo ouvir te falar de Hermesinho sem pensar nos gatos fedorentos.
0: É a terra das gajas boas.
1: Sim.
0: Era só para esclarecer.
1: Já um abraço para Hermesinho.
0: E para não elas também. Miles Smith, Jessica.
1: É que tu dizes tudo, é possível.
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5: Bom dia, boa terça-feira. É terça-feira, mas como está
6: bom
5: de férias?
6: Bom dia!
5: Não importa muito, não é? Já ninguém conta.
6: Está de férias, não é bem assim.
5: Há quem esteja, há quem não esteja. Miles Smith na Rádio Comercial, Hold Me in the Dark.
6: Nós estamos aqui a abolir.

0: obrigada por esta música, adoro. Faz mesmo sentir aquela nostalgia. Obrigada, Rádio Comercial.
1: De nada, Nádia Gaspar. Obrigada pela sua mensagem. Seguimos com o Escalema, Amar pela

0: 10 e um quarto é está com a Rádio Comercial. O que é que não é bom?
1: Amar plantado. Ou amas como deve ser, tudo inteiro ou não amas
0: nada.
1: Eu
0: nem consigo perceber bem o conceito, sabes? Eu acho que não existe na minha cabeça.
1: Mas se na cabeça dos Calema existe.
0: Não, se eles estão a amar plantado, não estão a amar.
1: Complicado. Isto depois são outras conversas.
0: Eu quero lançar outro tema que nada tem a ver com amor, mas tem a ver com bom senso. Aconteceu-me este fim de semana. Fui almoçar a um centro comercial, acontece, não é? Às vezes fomos buscar a comida. Quando chegámos à zona da restauração, não havia uma única mesa livre. E nós já tínhamos, para além de termos as crianças, tínhamos os tabuleiros.
1: E crianças e tabuleiros.
0: Sim.
1: Não, é uma combinação desastrosa.
0: Desgraça, exatamente. Mas o que é que eu reparei? Muitas mesas sem comida. As pessoas estavam só a guardar a mesa e estavam a guardar muitos lugares. Havia até três pessoas a guardar 8 lugares, por exemplo. Era este o nível.
1: E tu chegas lá e a pessoa diz, não, aqui não.
0: Aqui não.
1: Porque eu estou
0: aqui
1: à espera ali.
0: Exato. As pessoas já têm aquela coisinha que vai apitar a dizer que a comida está pronta. E depois diziam, já tenho isto. Sim, mas eu já tenho aqui o meu bitoque.
1: Ah, não, mas elas já pediram a comida, estão só à espera.
0: Já pediram comida, estão à espera. Mas estão à espera sentadas, a guardar lugar. Para 8 pessoas, neste caso, mas havia...
1: Não, mas aqui se já pediram a comida, os restaurantes dão esse dispositivo precisamente para as pessoas poderem sentar.
0: Renato, mas eu também já tinha tido esse dispositivo. Só que naquele momento tinha o tabuleiro.
1: Tu estás enervada com esta
0: situação. Não, a questão é... Eu só quero saber a opinião e o que é que ditam as leis do bom senso e do civismo. Eu, já tendo o dispositivo, também já devia ter guardado lugar e, portanto, é culpa minha que não fui tentar guardar lugar.
1: Assim que tens o dispositivo, sentas-te.
0: Então, não é a comida que conta? É que houve pessoas... Eu vou-te dizer, eu sentei-me, sentei as crianças, eu fiquei de pé porque não havia lugar para mim nem para o meu marido. Sentei as crianças, houve pessoas ali à volta que ainda não tinham a comida e que continuaram sem ter a comida já depois de
1: e
0: nós.
1: E não foram capazes de te dar o lugar.
0: Houve quem desse. Houve uma ou duas pessoas que deram e depois lá nos sentámos. Mas houve muita gente que não deu lugar.
1: Como é que faz quando está numa praça de alimentação? É a pergunta que lhe lançamos esta manhã. O dispositivo é que conta o prato com a comida.
0: Guarda-se mesa primeiro, só se ocupa uma mesa quando já se tem a comida. Como é que é? Como
1: eu
0: na
1: não
0: praia?
1: Tenho coragem de ir ocupar mesas, mas não te posso garantir que nunca tenha feito.
0: Não, é isso. E lá está, lei do bom senso. Se tiveres uma criança de colo, vais-te sentar, o teu marido vai pedir a comida para os três. Pronto, percebes? Só que ali eu senti que o bom senso não estava a imperar.
1: As tuas crianças são prioritárias ainda? Ainda estou na idade da prioridade.
0: Não, são só crianças, amor.
1: Não, é isso. Se tu tivesses as tuas crianças...
0: Não são de colo. Não, nada disso. Eu nem fiz, nem reclamei, percebes? Só fiquei um bocadinho triste.
1: Ficaste triste, sentida.
0: Só fiquei triste.
1: Olha, com razão, digo-te já.
0: Ah, é?
1: Com razão.
0: Não, mas às vezes fico confusa, porque eu sou mesmo a pessoa que só se senta quando já tem o tabuleiro e resulta quase sempre, outras vezes nem por isso.
1: São temas que importam. Estão trazidos aqui à Rádio Comercial por Filipa Galrão. Obrigado, Filipa, por teres tocado neste assunto.
0: Já estás a receber mensagens. A regra de bom viver dita que não sejam reservados lugares.
1: Pronto,
0: obrigada.
1: Já voltamos a esta conversa então daqui a bocadinho. Para já, Taylor Swift, já a seguir da Fate of Aphelia.

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0: The Story, Brandi Carlile na Rádio Comercial. Trouxemos aqui um tema fraturante esta manhã. Filipe Galvão contou a experiência que teve num centro comercial este fim de semana. Queria comer e não tinha lugar porque as pessoas estavam a guardar os lugares sem terem a comida ainda.
1: Mas havia quem já tivesse aquele dispositivo.
0: Aquela coisa que vibra quando a comida está pronta.
1: Exatamente. E por acaso eu sinto que isto é que está aqui a dividir opiniões na caixa de mensagens da Rádio Comercial, porque, por exemplo, diz a Paulita Teixeira: se já pagaste e tens o dispositivo, já te podes sentar. É lógico que não faz sentido de outra
0: forma. No restaurante dizem-te, pode ir sentar-se.
1: Mas aquilo não é um restaurante.
0: Que quando no restaurante, no sítio, seja onde for, quando aquilo estiver pronto, apita. Pode vir.
1: Mas se estiveres a guardar para 8 pessoas e já houver alguém que já tem o tabuleiro na mão,
0: é sim, mesmo.
1: Não sei se não terá prioridade, percebes?
0: Não, a maior parte das pessoas estão do teu lado.
1: Eu estou a pensar no bom senso, que eu acho que é isso que deve reger estas situações. Vamos ouvir a Catarina.
2: Eu já cheguei a estar com o tabuleiro com comida, não haver onde me sentar.

0: e portanto eu sentei-me numa mesa de uma pessoa que estava a guardar a mesa.
1: Pronto,
0: isso, lamento, mas eu preciso de comer, aqui não há comida, portanto o tempo de eu comer é o tempo da sua pessoa chegar com a vossa comida. E verificou-se, portanto isto é só, enfim.
2: Isto é, enfim, mas eu gostei, assim, tens a oportunidade de fazer amigos também.
1: Claro, ou inimigos também.
2: Ou inimigos.
1: É uma boa oportunidade. Para quem gosta de fazer inimigos, esta é a melhor forma. Ir a um centro comercial ao fim de semana, hora de almoço.
2: Exatamente.
1: É garantido que sai de lá com algumas inimizades.
2: Mas olha, deixa-me só ler esta mensagem da Adelaide Moitela. Diz que sente que se todos fizerem com bom senso, que é ocupar o espaço apenas com a comida, passa a haver lugar para todos. Até podem sentar antes, mas se virem alguém com tabuleiro e sem lugar, cedam o lugar. Simples?
1: Simples.
2: Ok.
1: Acho que é uma situação de facto.

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0: Eu aposto que a Rihanna nunca teve de passar por isso, ter um tabuleiro num centro comercial, sabes? E não ter onde se sentar para comer
1: ela
0: o seu
1: esperta,
0: H3.
1: Como em casa. É o que eu gosto de fazer a maioria das vezes, mas outras não consigo.
0: Não,
1: né?
0: Dá.
1: Vamos ouvir como é que foi hoje de manhã?
0: Bora.
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3: Hoje falamos das pessoas que combinam tudo na hora de ir para a praia.
4: No que toca a pandãs, há um pandã de fatos de banho das crianças. Vão de igual.
3: Vão, eu acho isso muito.
4: É fácil de identificar.
3: Sim, sim.
4: Onde é que está um, tal e o outro?
3: Eu tento não, no que diz respeito ao fato de banho, ao biquíni e roupa que coloco por cima, não misturar muito. Arranjar uma coisa básica ali no meio, não combinar um estampado com outro estampado, tenta ali combinar. O resto não quer saber.
4: Não combinar um estampax. E pensei que estávamos a partilhar coisas demasiado íntimas.
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3: Tenho aqui uma listinha de opiniões polémicas que encontramos na internet. O café fica melhor com açúcar do que sem.
4: Eu consegui habituar-me e largar o açúcar no café.
3: Eu andei na máquina um mês a sofrer, a olhar
4: dentro
3: para a
4: máquina, coitadinho. Sim, ninguém tirava de lá.
3: Não.
4: Então era aquele barulho que eu ouvi, eras tu.
3: Sim, sim.
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3: Francesinha com arroz em vez de batata também é bom. Isto é mesmo para explodir com a cabeça do pessoal.
4: Ai.
3: É para ir?
4: É
3: melhor, não é?
4: É. E as pessoas que querem arroz da francinha podem ir para um certo sítio.
3: Queres dizer qual?
4: Não.
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4: 10 nomes próprios, masculinos e femininos, que começam com a letra V.
7: Vasco.
4: Sim.
7: Valentina
4: Vera. Não há. Há Vera.
7: Vanessa.
4: Vanessa, muito
3: boa.
4: Bem.
7: Vanda.
4: É parecido.
3: Não é Vanda, é.
7: Vânia.
4: E só falta um que é o nome de um rapaz.
3: Ai, Jesus!
4: Escreveu a aparição.
7: Ai.
4: Rima com Abílio.
3: Até ouvir.
7: Vênus.
3: Ah.
7: Não,
4: rima com Abílio.
3: Vênus. Até me engasguei.
4: Mas o que é que perderam?
3: Vamos saber.
8: Acabou de perder uma viagem a Madrid. Nós assegurávamos o voo com uma escala de 195 horas no aeroporto de Lukla, no Nepal.
7: Foi, pronto.
3: Ai, que confortável.
7: Nós queríamos mesmo ir a Madrid este verão, não é?
4: É, pá, nada como ir a Madrid passando pelo Nepal.
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9: Fila na A1, a partir de Canidelo até à Ponta Rábida, entre Paranhos e a Perlada.
4: O Paulo Miranda acabou de dizer uma frase, uma expressão, entre Paranhos e a Perlada. Parece o início de um provérbio. E agora, o jogo é ouvintes da Rádio Comercial, acabem este provérbio.
3: E o que é que os ouvintes estão a dizer? Portanto, entre Paranhos e a Perlada não passa nada. Para onde eu costumava fazer marmelada, vai acabar tudo à estalada.
4: Olha, isso também é bom. Porque já dizia a minha avó, entre Paranhos e a Perlada vai acabar tudo à estalada.
3: Ai, há mais semáforos do que estrada.
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10: Há uns meses, no ginásio lá do hospital, eu tentei indoor cycling numa bicicleta que eles tinham lá. O que eu sei é que aquela bicicleta do ginásio fez-me proferir em voz mais alta do que era suposto as palavras os meus tintins. Porque toda a gente olhou para mim no ginásio. E muita sorte de ter usado a palavra tintins, não ter usado uma pior.
4: Parece que estavas a pedir apenas os livros.
10: Sim. Exato.
4: Como Paulo diz. Pois meus Asterix.
10: Vou 714 para Sidney, se faz favor.
2: Hoje foi assim.
1: Tá boa.
0: Tá boa, tá.

0: Hold Back the River é o James Bay na Rádio Comercial.
1: Já a seguir, Benson, Missy Miles, Van Zee e Bispo, aqui na Rádio Comercial.
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0: Something to Lose, Stella Left e na Rádio Comercial. Da manhã.
1: Queres dar as boas-vindas
0: a quem?
2: As boas-vindas aos pais da Carolina que estão aqui hoje. Carolina Torres trouxe a mãe para ver.
0: Dia.
2: Olá, bom dia!
0: Vem assistir ao programa.
2: Pá, e eu finalmente conheci a Cláudia.
0: A Cláudia que é a tua fã, que eu sei.
2: E eu sou fã dela.
0: Muito
2: nós
0: bem.
2: Nós trocamos mensagens há meses.
0: Então, olha, vamos só ouvir as notícias e já vais
2: trocar. Olá, Ana Lucas, tudo bem?
0: Está bem, vamos às notícias.
2: Boa tarde, não, bom dia.
3: Bom dia. 6 meses depois da tempestade Christine, a grande maioria dos agricultores continua sem receber o apoio extraordinário anunciado pelo governo. Pedro Santos, diretor da Confederação Nacional da Agricultura, diz que há também casos de cortes nos apoios.
4: Nós tivemos logo a seguir, passados uns dias, o senhor ministro da Agricultura até a dizer que os agricultores iam ser apoiados e que todo o processo ia ser muito simples e que as candidaturas supostamente até já estavam abertas. E o facto é que 6 meses depois temos uma quantidade enorme de agricultores que ainda não receberam qualquer apoio. Temos outros que receberam apoios e em que tiveram cortes

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2: A operação por mar. O jovem desaparecido estava a acompanhar um amigo que foi resgatado com vida. Os dois eram experientes, mas um deles deixou de ser visto. O incêndio que começou ontem na freguesia de Rochoso, no concelho da Guarda, está com 3 frentes ativas. De acordo com a Proteção Civil, a zona da Rabaça é a mais complicada devido ao acesso difícil. Ontem à noite, 5 bombeiros sofreram ferimentos ligeiros. Não há habitações nem povoações em risco. No terreno estão mais de 300 operacionais e 11 meios aéreos. Em 7 meses deste ano, a GNR deteve 155 suspeitos de atearem incêndios florestais. O Japão emitiu a alerta de tsunami depois de um sismo de 6.4 na escala de Richter na região de Kumamoto. Não há, para já, informação de vítimas. Zinedine Zidane é o novo selecionador de França. O antigo futebolista vai treinar os franceses nos próximos 4 anos.
3: Já era de prever.
4: Ele não morava aqui em Lisboa.
3: O Zidane, isso é o Cantona.
4: Ah. Tinha ideia que o Zidane também morava aqui.
2: A filha mora em Almada.
4: Ah, então a filha é do Zidane.
2: Não, do Cantona.
4: Ah, do Cantona. Pá, desculpa, estou a confundir tudo. Peço desculpa.
3: Não. Agora vais estudar.
4: Não, adiante.
3: Seguimos para 40 minutos de música. A primeira do Ray, Where Is My Husband. Depois temos Lifehouse, Gracie Abrams. E tu vais ali dar mais um abraço à mãe da Carolina Torres.
4: E tu também, não vais.
3: Sim,
4: total, e a senhora, tu não dizes nada. Uma falta de educação, quer dizer.

0: Então.
1: Então, se eu fosse
0: estamos
1: a ti.
0: A dormir.
1: É a Mariana Pereira na Rádio Comercial.
0: Com o Murta.
1: Com o Murta.
0: Olha, por falar em bons artistas, era isso que eu queria dizer. A Sara Correia e o Nininho Vaz Maia vão atuar na Expo Fasic no dia
1: agora.
0: 31 de julho.
1: Pois, 31 de julho, é o melhor dia para casar.
0: 31 de julho é o melhor dia para casar.
1: Sexta-feira.
0: E o melhor dia para ir à Expo Fasic é sexta-feira. Temos aqui convites para lhe oferecer para essa noite.
1: Maravilha.
0: 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Para ver então a Sara Correia e o Nininho Vaz Maia na Expo Fasic com a Rádio Comercial.
1: Esta sexta-feira, boa sorte. Pablo Alborán agora.

0: Harry Styles na Rádio Comercial. Não consigo superar o desgosto dele de não ter cantado esta ao vivo no dia em que fui vê-lo ao Wembley.
1: Porque esta música é muito difícil de cantar.
0: É, muito lá para cima.
1: Muito
0: e
1: lá,
0: ele estava um bocadinho inseguro.
1: Está muito alto, como diz outra senhora.
0: Tinham feito alguns vídeos, sabes, no TikTok a dizer que ele não conseguia chegar às notas mais altas e eu acho que foi por isso. Ele pensou, Filipa vem hoje, não vou fazer isto.
1: Enfrenta uma pessoa que percebe tanto de música. Olha, exatamente. 40 mil euros, o que é que te parece?
0: Ah, parece-me bem.
1: 40 mil euros podem ser seus no Show Me The Money esta semana. A semana passada a Vera ligou para alguém, a pessoa atendeu, mas disse...
0: Não faça isso.
1: Show me the money, é o que tenho de dizer. Logo que o telefone toca, assim que atenda, show me the money, é só isso. Depois a conversa continua. 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
0: Boa sorte, Somber, já a seguir, Homewrecker.
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0: comigo, Filipe Galrão, e com o Renato Duarte.
1: Olá, tudo bem? Hey brother, Avicii, já a seguir.
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0: 4:30 na Rádio Comercial. Já aqui está a Ana Lucas para as notícias. Mais uma vez, bom dia, Ana. Bora lá.
1: Bom dia. O Ministro da Educação garante que os professores classificadores serão pagos o mais rápido possível, provavelmente já em agosto. Fernando Alexandre fala num valor e modelos justos.
2: O novo modelo terá uma forma de pagamento similar àquela que agora foi apresentada.

0: meu despacho emitido ontem à noite, remunerar os professores em função do trabalho que fazem, num valor que me parece que é adequado, face àquilo que já existiu, face àquilo que já existia para a reapreciação e face àquilo que é o esforço que está a ser pedido num contexto difícil.
1: O Ministro da Educação garante ainda que a segunda fase da correção dos exames está a correr bem, já com mais de 20% de provas corrigidas. O Primeiro-Ministro diz que o Ministro da Administração Interna está focado na sua missão aí que deverá falar nos próximos dias sobre as polémicas em que está envolvido.
2: O Ministro da Administração Interna estará nos próximos dias as informações que são necessárias para que do ponto de vista político se possa compreender aquilo que têm sido, imputações que lhe têm sido feitas. Ao mesmo tempo, obviamente, nós precisamos de respeitar o trabalho das autoridades de investigação que abriram um inquérito sobre essa fatalidade.
1: A polémica relacionada com o Ministro da Administração Interna começou no início de julho. Luís Neves terá alegadamente contratado para remodelar um imóvel próprio. A empresa responsável por obras na PJ, quando ainda era diretor nacional da instituição. Entretanto, na semana passada, a Polícia Judiciária anunciou que abriu um inquérito sobre um atrelado apreendido num processo de tráfico de droga que foi encontrado atracado a um caminhão da mesma empresa. 6 meses depois da tempestade Christine, a grande maioria dos agricultores continua sem receber o apoio extraordinário anunciado pelo governo. O diretor da Confederação Nacional da Agricultura diz que há também casos de cortes nos apoios e que há agricultores que fizeram investimentos e continuam à espera dos apoios.
3: Muito bem, mais notícias daqui a uma hora na Rádio Comercial.
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3: Hora de almoço a chegar, deixo-te ficar com a Rádio Comercial. Eu sou o Renato Duarte, está aqui a Filipa Galrão. A começar, Luís Capaldi, Stay Love. A seguir, os Croquetes Acabam da Nena e Olivia Rodrigo. Fique para ouvir.

0: Tutsi.
1: Não, não faças isso mais, está bem? Nunca mais na tua vida.
0: Eu peço imensa desculpa.
1: Obrigada. Paparazzi, Lady Gaga.
0: Paparazzi.
1: Eu tinha acabado de dizer, olha, Lady Gaga, sabes qual é o nome dela? Stephanie Germanotta.
0: Germanotta.
1: Ela vem lá de Itália.
0: Uhum.
1: E o que é que vem de Itália também? Este prémio que temos agora, okay. Para lhe oferecer
0: pasta, pizza, Marco Bellini, Laura Pausini e por aí fora.
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0: Explicaste molto bene. Perfecto.
1: Diz mais uma. Lasagna. Não sei se é lasagna.
0: Tiziano Ferro. Era o Ramazzotti. Tutti Topo Gigio.
1: Ramazzotti.
0: Era o Ramazzotti.
1: Ah, agora sim. Refuge, Dermot Kennedy. 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

0: Whatever It Takes, Imagine Dragons na rádio comercial. Lembrei-me daquele concerto que vimos juntos dos Imagine Dragons no Estádio da Luz.
1: Foi tão
0: com
1: bonito.
0: A rádio comercial. Ainda guardo muitos vídeos no meu telefone.
1: Tu és daquelas pessoas que filmam os concertos.
0: Sim, sim.
1: Para quem não gosta de quem filma, a Filipa filma, fica tipo um documentário, e depois vê.
0: Eu vejo.
1: Na televisão
0: não,
1: de casa.
0: E eu não filmo tudo, eu filmo pedacinhos pequeninos. Eu nunca, às vezes, eu estou a filmar antes do refrão, por exemplo, e depois arrependo-me quando vou ver porque não gravei o refrão.
1: Pois, porque preferiste ver o concerto
0: porque
1: do que...
0: Exatamente, é o que me acontece. Eu prefiro ver o concerto do que filmar.
1: Complicado. Counting Stars.
0: Sempre alguns bocadinhos.
1: Counting Stars, One Republic, já a seguir na Rádio Comercial.
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1: One Republic na rádio comercial, tu hoje estás.
2: Sabes porquê que eu estou assim?
1: Porquê?
2: Falta um dia para eu ir de férias.
1: Então me esquece. E depois só vens amanhã e depois chau.
2: Amanhã e depois adeus.
1: Ah, está bem.
2: Não vai ser, não vou ser muito longa.
1: Voltas
2: férias.
1: Quando? Diz lá.
2: Tenho uma interrupção. Eu vou ter fazer aquelas coisas que as pessoas às vezes fazem.
1: Então vais esta quinta e esta sexta e para a semana?
2: Não, vou quinta e sexta para a semana, não estou. Depois volto segunda, terceira e quarta. Depois vou outra vez quinta e sexta.
1: E depois voltas na segunda porque não estou eu.
2: Ou seja, para mim é quase férias também. Vou estar aqui descansadinho da vida.
1: Pois claro, não,
2: vou estar aqui descansadinho.
1: Não tens que
2: maturar? Sei a Flipa para me chatear. Estou a brincar.
1: Cala a boca. A seguir vem o Pedro Andrade e a Carolina Torres. Tchau.
2: Beijinho,
1: até amanhã às 10.
2: Está a brincar.
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0: Os da Gift na Rádio Comercial. E afinal não é o Pedro Andrade que está hoje com a Carolina Torres. Sou mesmo eu que estou de volta.
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6: Tal como já pediram os diretores escolares.
7: Aquilo que está neste momento em cima da mesa é a possibilidade de adiar uma semana o ensino secundário. Porquê? Porque os professores do ensino secundário estão, de facto, numa situação de grande esforço, um número significativo deles, em que tiveram um processo de classificação na primeira fase muito exigente, agora estão a corrigir na segunda fase, vão ter muitas reapreciações para fazer e vão ter uma época especial em setembro. Ora, nós queremos que os professores cheguem às escolas com força, com energia.
6: Fernando Alexandre diz também que quer pagar já em agosto aos professores classificadores. O primeiro-ministro garante que o ministro da Administração Interna vai manter-se no cargo. Luís Montenegro diz confiar no trabalho prestado por Luís Neves. Já sobre as polémicas que têm envolvido o ministro da Administração Interna, Luís Montenegro acrescenta que Luís Neves falará nos próximos dias.
8: O ministro da Administração Interna prestará nos próximos dias as informações que são necessárias para que, do ponto de vista político, se possa compreender aqui têm sido imputações que lhe têm sido feitas. Ao mesmo tempo, obviamente, nós precisamos de respeitar o trabalho das autoridades de investigação que abriram um inquérito sobre essa fatalidade.
6: O ministro da Administração Interna terá alegadamente contratado para remodelar um imóvel próprio a empresa que era responsável por obras na Polícia Judiciária, quando ainda era diretor nacional da instituição, e a PJ abriu um inquérito sobre um atrelado apreendido num processo de tráfico de droga que foi encontrado atracado a um caminhão da mesma empresa. O líder do Chega diz que o seu gabinete na Assembleia da República foi invadido. André Ventura diz que desapareceram documentos relacionados com o primeiro-ministro e com a comissão de inquérito a Luís Neves sobre os mandatos como diretor da Polícia Judiciária.
0: Muito obrigada, Ana. Voltamos a atualizar toda a informação daqui a uma hora, agora.
9: Está de volta!
0: Estou de volta! Depois de ter estado numa cidade maravilhosa chamada Budapeste e ter vivido uma experiência única no Grande Prémio da Hungria, para quem acompanha a Fórmula 1.
9: Eu nem sei como é que tu voltas.
0: Não sei também.
9: Ai...
0: Eu estava a comentar isso mesmo. Como é que se volta depois de 4 dias de uma experiência única?
9: Sim. Aliás, via-se, quem não viu o Instagram da Tecas, por favor, passe por lá que ainda vai ver os olhos desta mulher a brilharem, porque tu estavas onde?
0: Eu estava a viver um sonho no Grande Prémio da Hungria. Eu acompanho vários desportos, entre eles a Fórmula 1. Uhum. E,
9: não, acompanhar é o que uma pessoa normal faz. Tu és aficionada. Tu vives aquilo.
0: Vivo. Mas vou falar um bocadinho sobre isso, porque tenho histórias para contar sobre este fim de semana e foi muito bom.
9: Mas olha, também é bom estar de volta. Fizeste muita falta, temos muitas saudades tuas e bora lá.
0: Bora lá. Olha, eu vi uma coisa, eu não sei se estou certo ou não, mas tu estiveste aqui neste lugar.
9: Eu estive aí nesse lugar.
0: Neste lugar dos botões dos e botões. A carregar as coisas.
9: Mas no mínimo dos mínimos.
0: Ok.
9: Mínimos então, olímpicos.
0: Eu gostava de te ver também um bocadinho aqui.
9: Amanhã, vou
0: lá. Amanhã.
9: Amanhã.
0: Por acaso gostava agora que carregasse assim, não a Ken, a tocar na Rádio Comercial.

0: durante uma semana. E já há música nova a tocar aqui na Rádio Comercial.
1: Nós somos assim, sabes?
0: Emocional, de Fernando Daniel, em casa, no carro, em todo lado. E agora? Vamos lá então saber o que é que celebramos
1: que
0: hoje.
1: Saudades! Saudades, que eu não sei o que é que se celebra há tanto tempo.
0: Não acredito, não tens feito isto.
2: Juro-te, não fiz de todo.
1: Olha, diz-me lá o que é que se passa hoje.
0: Então, olha, hoje é o Dia Internacional do Tigre. Não sei se tens algo em casa. Estou a brincar. Não tens. Hoje é o dia da... Não sei porque é que eu disse isto. Hoje é o dia da lasanha. Gosto muito. Eu, se tivesse um restaurante, eu acho que era uma lasanharia.
1: Olha, boa.
0: Porque não existe.
1: Não existe. E não. Há milhares de maneiras de fazer lasanha.
0: Exatamente.
1: Tens razão, olha, isso é muito fixe.
0: Olha, hoje também é o dia dos batons.
2: Ok, gosto muito, muito fã.
0: Mais gloss ou mais mate?
2: Ixi, mais gloss, mas não é praticável. Mas pronto, e tu?
0: Eu mais mate.
2: Mais mate.
0: E hoje também é o dia das conversas de circunstância no elevador.
1: Ai, que
0: não sou fã.
1: Ai,
0: não sou
1: difícil.
0: Fã. Eu é só dizer bom dia, boa tarde ou boa noite, dependendo da altura do dia.
1: Ah, isto agora alguém riscou aqui, isto, pois foi.
0: Ah, sim, está frio, não é?
1: Está de frio.

0: comercial com esta Be The One. E quem nos está a ouvir pode ser o One que vai ganhar esta sexta-feira o Show Me The Money.
1: É verdade, na sexta-feira passada os 30 mil euros não se mexeram. Ninguém,
0: sim,
1: aliás,
0: ninguém atendeu.
1: Atenderam, mas disseram tou.
0: Ah, foi!
1: Tou!
0: Não.
1: Imagina.
0: Não é para
1: imagina
0: dizer tou.
1: Imagina participares no Show Me The Money e atenderes tou em vez não. de dizeres Show Me The Money.
0: É assim, na sexta-feira tem de nos prometer aqui uma coisa.
1: Pá.
0: Todas as chamadas, é assim, independentemente da hora, começa logo
1: pode
0: a treinar
1: ser o seu
0: às 10
1: filho
0: da manhã.
1: A ligar. É o seu filho a ligar, atenda na mesma Show Me The Money.
0: Exatamente, é treinar, dizer sempre Show Me The Money, porque nesta semana estão a valer quanto?
2: 40 mil euros.
0: Desculpa, não ouvi bem?
2: 40 mil euros.
0: Pois é, 40 mil euros. Coisa pouca, não é?
1: É incrível.
0: À distância de 1 euro e meio mais IVA, que é só enviar uma mensagem.
1: É verdade, é só mandar a palavra vencer para o 108-900. Eu sei que já sabe as regras, mas nós estamos aqui para lhe lembrar e atender o telefone.
0: Sim, eu não sei se sabe, porque é bem, assim,
1: sim,
0: atender a chamada contou é não saber as regras.
1: Já viste.
0: É querer perder dinheiro.
1: É assim, também não vamos estar aqui, a sorte de uns é o azar dos outros e
0: é.
1: Não vamos estar aqui a chatear a pessoa, claramente já está triste o suficiente
0: pois
1: de
0: é.
1: Ter dito só estou.
0: Peço desculpa se nos estiver a ouvir neste momento.
1: Participa outra vez, pode
0: exatamente.
1: Ser.
0: Melhores oportunidades virão. Mas pronto, é isto. Na sexta-feira, das duas às três da tarde, a Vera Fernandes quer muito entregar estes, desculpa?
2: 40 mil euros.
0: Bem parecia.
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0: E já a seguir voltamos aí mesmo com o Teddy Swims.
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0: Ups. Ele ainda vai outra vez, não é?
1: Acho que sim.
0: Vem agora?
1: É agora.
0: Ah, ok, sim. Mr. Noiro. Em casa, no carro, em todo lado, na sua rádio comercial. E tu queres saber de tudo?
1: Eu como quero é que... saber tudo, conta-me tudo o que é que aconteceu.
0: Como é que correu? Bem, eu ausentei-me durante uma semana porque fui até Budapeste convidada para ir até ao Grande Prémio da Hungria. Uma experiência única, muito especial. Porquê? Porque estive não só a ver a prova, como também onde acontece tudo. Eu senti-me num episódio de Drive to Survive.
1: Que é isso?
0: É o documentário da Netflix que acompanha o universo da Fórmula 1 e, portanto, eu estive no paddock, eu estive nas boxes.
1: No paddock?
0: O paddock é a zona mais restrita do Grande Prémio, onde estão as várias equipas.
1: É tipo a zona VIP?
0: É a zona VIP, exatamente. Okay. É onde estão lá os famosos todos, os pilotos a passear por lá.
1: Ok, já estou a perceber.
0: E pronto, olha, vi lá por lá muitos pilotos, de várias equipas, não da Ferrari. Ah, da Ferrari vi no primeiro jantar que eu tive, em que de repente me aparece Lewis Hamilton e Leclerc no jantar. Ninguém estava à espera disto e eu tive, portanto... Eu estive a 10 metros deles.
1: Ah,
0: isto foi uma experiência única.
1: Mais.
0: Tirei uma fotografia com o primo do Carlos Sainz.
1: Ok, mas tu querias era tirar com o Carlos Sainz.
0: Sim, mas infelizmente
1: só encontraste o primo.
0: Só encontrei o primo. Olha, andei num carro, num Ferrari Testarossa, que é um dos mais rápidos da Ferrari, a quase 300 km/h. Foi também uma experiência.
1: Tiveste medo?
0: Para nós, um bocadinho.
1: Okay.
0: Mas tinha ao meu lado um piloto profissional, portanto, à partida ia correr tudo bem. E no final, na cerimónia de entrega de prémios, porque nós tivemos uns jogos e depois quem tivesse mais pontuação recebia um prémio. Um prémio que era só um mini capacete da Ferrari assinado pelo Hamilton e pelo Leclerc, uma coleção onde só existem 50 no mundo. Bem, eu não ganhei, mas apareci na fotografia dos vencedores.
1: Porquê?
0: Porque eles chamaram Players come to the stage.
1: Okay.
0: Só que eu perdi a parte em que disseram please, were the winning come to the stage.
1: Então tu foste lá para o meio do...
0: Sim, sim.
1: Do...
0: Mas ninguém me expulsou, porque sabem que eu também fui uma vencedora por estar lá. Foi uma grande experiência.
1: Nota-se pelos teus olhos que não param de brilhar.
0: Eu vou continuar a falar sobre isto a semana inteira.
1: Pois, já reparei.
0: Mas prometo que vou parar agora um bocadinho. Mas lembra-me agora que... Encontrei vários grupos de portugueses que são nossos ouvintes, que ouvem o nosso programa e que sabiam que eu ia estar por lá. E cruzámos-nos por acaso, não só dentro do circuito, mas também fora, em Budapeste. E é sempre bom cruzar-nos com portugueses lá fora.
1: Pois é, que sabe sempre bem.
0: Partilham
1: e fizeste muitos amigos.
0: E fiz muitos amigos. Amigos do Paraguai, da Grécia, brasileiros. Falei muito inglês e espanhol.
1: Espetáculo.
0: E olha, foi bom. Perdi a vergonha e falei assim.
1: É isso, eu acho que eu troquei esse. É falar com confiança e pronto.
0: É isso.
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0: 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Boa viagem. Vamos lá então, novamente, atualizar toda a informação com a Ana Lucas. Olá, boa tarde.
1: Boa tarde. Está cortada ao trânsito a Autoestrada 25 e a Nacional 16, entre a Guarda e o Alto do Liomil, por causa do incêndio que começou ontem na freguesia de Rochoso. De acordo com a Proteção Civil, o fogo tem uma extensa frente ativa e as chamas continuam a queimar nos limites dos concelhos da Guarda, Almeida e Sabugal. Não há casas em risco. Ontem, 5 bombeiros ficaram ligeiramente feridos por exaustão. Estão no combate ao incêndio mais de 420 bombeiros e 13 meios aéreos. O Ministro da Educação admite que as aulas do ensino secundário poderão começar uma semana mais tarde, no próximo ano letivo, tal como já pediram os diretores escolares.
2: Aquilo que está neste momento em cima da mesa é a possibilidade de adiar uma semana o ensino secundário. Porquê? Porque os professores do ensino secundário estão, de facto, numa situação de grande esforço, um número significativo deles, em que tiveram um processo de classificação no primeira fase muito exigente, agora estão a corrigir na segunda fase, vão ter muitas reapreciações para fazer e vão ter uma época especial em setembro. Ora, nós queremos que os professores cheguem às escolas com força, com energia.
1: Fernando Alexandre adianta que foram convocados 111 professores classificadores que estavam de férias ou de baixa e que deverão receber o pagamento já em agosto. Os casos de hepatite A aumentaram de forma significativa em Portugal entre 2024 e 2025. No ano passado foram confirmados mais de 1.100, é o que indica o relatório do Programa Nacional para as Hepatites Virais da Direção-Geral da Saúde. O diretor do programa, Rui Tato Marinho, explica este aumento.
3: Em relação à hepatite A, tem havido um aumento.

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2: Também houve um aumento de casos de hepatite B pelo segundo ano consecutivo.
3: Muito obrigada, Ana.
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3: Vamos lá então, 2 da tarde em ponto. Bem, nós estamos aqui com pontualidade
7: fortíssima sempre.
3: Britânica. Ou portuguesa, estamos com...
7: Ai.
3: Não.
7: Se fosse pontualidade portuguesa era 15 minutos depois.
3: Ah,
7: 10,
3: é.
7: 15 minutos.
3: Então eu sou muito britânica nestas.
7: Pois é.
3: Sabes?
7: Eu para gosto... ti chegar a tempo é chegar atrasada.
3: Chegar a tempo é chegar atrasada?
7: Sim.
3: Não, chegar a tempo é chegar antes da... Não.
7: Imagina, para algumas amigas Desculpa. Minhas que são sim. assim, chegar a horas, tipo chegar às 2, quando marcaste às 2, uhum. é chegar atrasada. Chegar
3: ah,
7: a horas
3: okay. sim, sim,
7: é chegar 5 minutos okay. antes.
3: Agora sim, já percebi.
7: Lost. Queres que eu diga em inglês, que agora estás mais habituada.
3: Ah, sim, se calhar tinha percebido muito mais.
7: Exato.
3: Olha, vamos lá então arrancar com esta Drácula, que foi a grande queda da semana do TNT Todos no Top.
7: Oh.
3: Estava em terceiro lugar, agora está em oitavo.
7: Pá, pronto, já está na altura.
3: Então, não, eu acho que podia votar.
7: Para cima?
3: Sim, em radiocomercial.pt.

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2: Jay, e deixem o Pimba em paz em Cantanhede.
3: É exatamente, na Expo FACIC, portanto, se não tem planos para este dia 1 de agosto, agora é capaz de ter. Se ligar o 808-20-10-30, como é que é?
2: 808-20-10-30.
3: É isso, convites duplos para ir até à Expo FACIC em Cantanhede para ver Slow Jay e deixem o Pimba em paz, que é muito, muito, muito fixe. Muito. Aliás, estes
2: os dois são
3: os
2: incríveis.
3: Dois. Slow Jay,
2: completamente diferente.
3: Sim, completamente diferente.
2: Só é uma viagem.
3: Mas aconselho muito qualquer um dos dois concertos.

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2: Os Maroon 5 e a Cardi B na Rádio Comercial com esta Girls Like You. E se quiser ser a girl or a boy like me, o que aconteceu neste fim de semana, no Grande Prémio da Hungria, pode ser, e pode ser já em setembro.
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0: Em casa, no carro, em todo lado, a melhor música sempre na Rádio Comercial. E as melhores decisões são tomadas como?
1: São tomadas depois de uma caminhada de 20 minutos.
0: Olha, eu não estava à espera disto.
1: Estás a ver? Nós, portanto, às vezes estamos fechados em casa e, pelos vistos, a nossa atividade cerebral não é boa quando estamos em quatro paredes.
0: Ok.
1: Faz sentido.
0: Então precisamos de sair para a rua,
1: sair,
0: caminhar 20 minutos.
1: Caminhar 20 minutos.
0: E só depois disso é que temos a melhor decisão?
1: Exatamente. Porque aumenta o foco, a atenção e cria a tal atividade cerebral que é muito mais fácil. Aliás, fizeram um estudo em crianças que depois um grupo fez uma caminhada, o outro não, e fizeram um teste.
0: Ok.
1: E as crianças que tinham dado uma caminhada antes, sem qualquer tipo de estímulos, sem suplementos, sem cafeína, sem nada,
0: bem,
1: tiveram muito melhor.
0: Crianças com cafeína,
1: há crianças hiperativas que tomam cafeína, sabes?
0: Às vezes nem sequer precisam de cafeína para serem hiperativas, mas sim.
1: Não, mas a cafeína ajuda a hiperatividade. Ah. Até baixa um bocadinho.
0: Ah, ok, ok.
1: É um contrassenso, mas pelos vistos funciona. Nunca a minha família nunca me fez isso, mas pronto. Um galãozinho, se calhar, um pingo, lembra?

0: Do pingo.
1: Bons
0: tempos, um pingo.
1: Mas eu gostava só de misturar o final do café dos meus pais. Na altura, quando se bebia café com açúcar.
0: Com açúcar, fazias aquela pastinha. Yeah. Mas bom, já estamos a ir para outro lado. Se tiver que tomar alguma decisão, deu uma caminhada de 20 minutos e pense bem, porque assim vai ser. Okay. Vou ter melhores decisões.
1: Então pronto, sempre que eu quiser tomar decisões importantes para a minha vida, não posso fazer dentro
0: Paras
1: de casa.
0: Tudo e okay. Dizes, calma, Jorge! E vais dar uma volta.
1: Ok. 20 minutos, não é?
0: 20 minutos.
1: Muito bem.
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0: Treat You Better. Daqui a pouco novos 40 minutos de música seguida, mas para já vamos novamente às notícias. A Ana Lucas já está por cá. Olá, boa tarde, Ana.
1: Boa tarde. O presidente da Ucrânia está em Washington para uma reunião com o presidente norte-americano. O encontro desta tarde acontece numa altura em que a Ucrânia tem bombardeado refinarias de petróleo e tem impossibilitado Moscovo de exportar petróleo. No último encontro entre os dois presidentes, Donald Trump deu autorização a Kiev para produzir mísseis para os sistemas de defesa aérea Patriot norte-americanos. Também hoje Trump recebe o primeiro-ministro israelita. Está cortada ao trânsito a autoestrada 25 e a Nacional 16 entre Guarda e o Alto do Liomil por causa do incêndio que começou ontem na freguesia de Rochoso. Pode saber quais são as alternativas no site da Rádio Comercial. De acordo com a Proteção Civil, o fogo tem uma extensa frente ativa e as chamas continuam a queimar nos limites dos concelhos da Guarda, Almeida e Sabugal. Não há casas em risco. No combate estão mais de 400 bombeiros e 11 meios aéreos. O presidente da Assembleia da República está a acompanhar o caso da alegada invasão do gabinete de André Ventura no Parlamento. A Polícia Judiciária já está a investigar o caso. O líder do Chega explicou aos jornalistas que desapareceram documentos relacionados com o ministro da Administração Interna, Luís Neves.
2: Um dos lotes de documentos que desapareceram e que se referiam à Comissão Parlamentar de Inquérito ao Dr. Luís Neves. Esses documentos, juntamente com essa PEN, desapareceram na manhã de hoje. E espero que possam ser recuperados. Um outro tipo de documentos

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2: Histórico para este período do ano.
3: Muito obrigada, Ana, e até amanhã.
2: Até amanhã.
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3: Vamos lá então arrancar, como prometido, novos 40 minutos de música seguida.
2: Estavas a correr?
3: Estava.
2: A correr para os 40 minutos?
3: Sim. Eu estou mortinha para ouvir, ainda por cima temos tanta música boa.
2: Olha, e sabes que a primeira de todas chama-se Gone, Gone, Gone. E é do David Guetta, ele que vai estar este domingo no Parque Papa Francisco.
3: Ah, pois é, já este domingo.
2: É verdade, o concerto com a Rádio Comercial. E se calhar esta vai tocar.

0: O Vitor Clay na Rádio Comercial. Há pouco já demos convites duplos para o dia 1 de agosto.
1: Com
0: para...
1: Slow J e Deixem o Pim em Paz na Expo Fasic.
0: Exatamente, mas agora vamos dar convites duplos para o melhor dia para casar. O dia 31 de julho.
1: Pois é.
0: Porque a seguir entra agosto. Sabes que eu só passado muitos anos é que eu compreendi o real sentido do entrar agosto. Sim. Eu achava mesmo que era o mês.
1: Tipo, olha, já, realmente faz sentido.
0: Sim,
1: entra agosto,
0: entra o mês de agosto.
1: E a malta vai de férias, está a bom tempo.
0: Sim, mas é outra coisa,
1: é outra
0: entrar
1: coisa.
0: Agosto. Bem, então, convites duplos para dia 31 de julho, Sara Correia e Nininho Vaz Maia na Expo Fasic em Cantanhedo.
1: É verdade, é já para dia 31. E sim, já sabe o que é que tem que fazer, só tem que ligar para 801.

0: A Pink com What About Us a tocar na Rádio Comercial, e muitas pessoas questionaram depois do cancelamento do Christmas in the Night do ano passado. What about Christmas in the Night? Quando
1: What
0: é que acontece?
1: Christmas in the Night? Então, Christmas in the Night não só está de volta, como é uma reunião familiar e tem que vir. Ho, ho, ho.

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0: Os BTS na Rádio Comercial para nos ajudarem a dizer adeus e até amanhã.
1: Adeus e até amanhã.
0: Isto passou rápido hoje.
1: Passou muito, muito rápido. Já tinha muitas saudades de ouvir a tua belíssima voz aqui nestes microfones.
0: Eu tinha saudades tuas.
1: Ok, pronto.
0: Muitos sentimentos, não é? Muitos sentimentos. Bem, vamos despedir, não é? Porque a Joana Azevedo está prestes a entrar aqui no estúdio
1: já está a aquecer, sim, sim.
0: Para assumir aqui o Já Se Faz Tarde. Mas agora, cabe-nos a nós despedir-nos à nossa maneira. Hoje trago eu a frase. E acho que é uma frase bonita e que representa. Devia representar um bocadinho mais da nossa atitude perante a vida.
1: Ok.
0: A vida é demasiado curta para deixar as coisas para depois. Por isso, aproveite o momento. O agora. Bonita, não?
1: Não me pareceu nada uma boca para ninguém.
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2: Civil sublinha, no entanto, que há vias cortadas, incluindo a A25.
3: Mantemos as três estradas cortadas, nomeadamente tudo na zona circundante de Pinzio, que é na estrada municipal 574, a A25 e a estrada nacional 16. Num total, até ao momento, temos 6 bombeiros feridos, mas tudo com ferimentos leves, nada de com gravidade.
2: O fogo começou ontem ao início da tarde, em Rochoso, na Guarda, mobiliza nesta altura mais de 400 operacionais e 12 meios aéreos. Em Espanha, os territórios afetados pelos grandes incêndios foram declarados como zonas de catástrofe. A declaração foi aprovada hoje pelo Conselho de Ministros. Morreram pelo menos 13 pessoas nas últimas semanas por causa dos fogos em Espanha. A Câmara de Leiria espera concluir em setembro a análise das candidaturas aos apoios para as casas afetadas pela tempestade Christine. Das mais de 10 mil candidaturas, faltam decidir cerca de 2.300, é o que explica à Rádio Comercial o presidente da autarquia, Gonçalo Lopes.
4: Ainda estão a aguardar processamento 2.351 candidaturas. Nós estamos a fazer um ritmo aproximado de 500 casas por dia, portanto, em princípio, no mês de setembro, temos este trabalho concluído.
2: Leiria foi um dos municípios mais afetados pela tempestade Christine, faz hoje 6 meses. Nos Estados Unidos, o presidente Donald Trump reúne-se esta tarde com o presidente da Ucrânia, Volodymyr Zelensky. Já chegou à Casa Branca, devem discutir uma nova proposta de cessar-fogo e o reforço do apoio militar norte-americano face aos bombardeamentos russos na Ucrânia.
5: Obrigada, Catarina. 4 horas e quase um minuto.
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Lady Gaga e Bruno Mars. Na Rádio Comercial, bem-vindo ao Já Se Faz Tarde, até às 7, são agora 4h25. Já pensou que livro gostaria de ter escrito? Os ingleses já pensaram e já responderam. O que é que eles gostariam de ter escrito? Harry Potter e

E os portugueses, que livros é que gostariam de ter escrito? Vamos julgar pelas vendas. O Alquimista, de Paulo Coelho, é o vencedor. É um dos livros mais vendidos de sempre. Rivaliza com esse grande livro, que é 500 melhores piadas secas. Portanto, entre literatura, os portugueses gostam também de rir. E piadas secas e piadas de pai. Acho que faz sentido. Faz sentido. Na Rádio Comercial, Alex Warren com Passenger.

0: 13 mulheres, os Expensive Soul na Rádio Comercial. Antes de verificarmos o estado do trânsito, numa oferta Benecar. E com a Cláudia Capel.
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3: Nielsia Nacional 324, alto do Lio Mil. Quanto à área do Porto, um acidente tem estado a afetar o trânsito na A4, a zona de Penafiel, Porto Amarante, ao quilómetro 35, também via esquerda ocupada na A3, acidente em Vila Verde, Braga, em direção a Valença, ao quilómetro 68. Em Lisboa, um acidente com carga nas vias a provocar o desvio do trânsito nos dois sentidos, do eixo norte-sul para a rotunda de ligação à Alta de Lisboa, com a Avenida Santos e Castro, trânsito neste local e neste momento está mais condicionado no sentido sul-norte, com a fila já a começar na Ameixoeira. Mais informações, 820-2010.
0: Obrigada,
3: até
0: Cláudia.
3: Até já, Joana.
0: Até já. 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Boa viagem. A seguir, Lost Frequencies.
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1: 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Mas ainda está a tempo. 40 mil euros se participar, e se o seu telefone tocar entre as 2 e as 3 da tarde, responda show me the money.
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2: Achas que eu vou dizer uma boa apostinha de pescada cozida fresca, bem cozida?
0: Por acaso, olha,
2: é bom, eu adoro, mas não me deixa mais bem disposto.
0: O
2: balo
0: fresco com
2: também
0: com
2: gosto,
0: mar.
2: Mas eu não penso nisso quando
0: a ver o mar.
2: Agora também já somos pormenores, é muito específico. Se eu estiver a ver o mar, sim, em princípio fico mais bem disposto.
0: Já a dourada não gosto tanto, é mais seca. Não é?
2: Foi mais uma edição de Review de Peixes, por Joana Azevedo.
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0: Um minuto para as 5 notícias na Rádio Comercial com Catarina Leite. Boa tarde.
1: Boa tarde. Tem duas frentes ativas. O incêndio que deflagrou ontem na Guarda já chegou ao concelho de Pinhel. Está a ser combatido por mais de 400 operacionais e 9 meios aéreos. A Proteção Civil não tem indicação de habitações em risco, mas o oficial de operações da ANEPS, José Miranda, diz que há vias cortadas, incluindo a A25.
2: Mantemos as 3 estradas cortadas, nomeadamente tudo na zona circundante de Pinzio, que é na Estrada Municipal 574, a A25 e a Estrada Nacional 16.
1: Pelo menos 6 bombeiros ficaram feridos no incêndio da Guarda. São ferimentos ligeiros por exaustão. Mais de 200 mil casas foram diretamente afetadas pela tempestade Christine. A informação foi avançada esta tarde pelo coordenador da estrutura de missão para a recuperação da região centro, das quase 36 mil candidaturas submetidas ao apoio público. Quase 20 mil estão aprovadas e mais de 30% foram indeferidas. Em Leiria, a Câmara espera concluir em setembro a análise das candidaturas aos apoios para a reconstrução das casas. Das mais de 10 mil candidaturas, faltam decidir cerca de 2.300. São dados avançados à Rádio Comercial pelo presidente da autarquia, Gonçalo Lopes.
3: Ainda estão a aguardar processamento 2.351 candidaturas. Nós estamos a fazer um ritmo aproximado de 500 casas por dia, portanto, em princípio, no mês de setembro, temos este trabalho concluído.
1: Leiria foi um dos municípios mais afetados pela tempestade Christine, faz hoje precisamente 6 meses. Roberto Mancini está de regresso ao comando da seleção de Itália, anúncio feito hoje pelo presidente da Federação Italiana de Futebol, Claudio Ranieri, será o diretor técnico. A apresentação oficial está marcada para amanhã.
0: Mais notícias daqui a uma hora na Rádio Comercial. E agora vamos saber os destaques a esta hora no trânsito, numa oferta Automóvel Clube de Portugal e Galp Electric. Devido ao incêndio na Guarda, a circulação mantém-se interrompida na A25 nos dois sentidos, entre o nó de Pinhel para a 13 e o nó do Alto de Liumil, também cortada a Nacional 16, alternativa estradas nacionais 221 Pinhel e 324 Alto de Liumil. Em Braga, na ligação Porto Valença, acidente na A3, zona de Vila Verde, ao quilómetro 68. Em Lisboa, acidente com carga nas vias e trânsito desviado no eixo norte-sul para a rotunda, acesso à Alta de Lisboa via Avenida Santos e Castro nos dois sentidos. A partir da rotunda pode voltar a entrar no eixo. Fila a partir da Meixoeira em direção a Camarate. 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
4: Já se faz tarde. 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Vocês tornam estes finais de tarde espetaculares. Um beijinho muito grande para vocês e aproveitem o verão. 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

0: situações causaram tensão, claro, na amizade.
1: Claro, naturalmente.
0: Não sabem a frase amigos, amigos, negócios à parte.
1: Claro, e agora também há uma função que, numa aplicação, que dá para pedir o dinheiro à pessoa. E a aplicação faz o trabalho todo, envia uma notificação a dizer: a pessoa X pediu-te o dinheiro de volta.
0: Eu tinha essa aplicação nas viagens que eu faço com as minhas amigas.
1: Essa também pode ser, mas a aplicação que geralmente usamos para mandar dinheiro,
0: sim,
1: também te dá essa opção de pedir dinheiro.
0: Ah.
1: E tu pedes o dinheiro à pessoa, sim, diretamente, a pessoa recebe uma notificação a dizer: olha, está na altura de pagar.
0: Já. Exato, agora há aplicações para tudo.
1: Agora
0: há aplicações para dividir o dinheiro, para tudo.
1: Não há que ter medo.
0: Há que ter medo, amigos, de pedir aquilo que é nosso.
1: É isso.
0: Exatamente, olha, o dinheiro, não sei o quê. Eu, por acaso, nunca emprestei dinheiro, porque sempre que me pediram, eu não tinha aquele dinheiro. Às vezes é bom.
1: É bom ser conhecido como um amigo que não tem assim muito.
0: Não tem muito dinheiro.
1: E este não vale a pena, que ele nunca sobra nada.
0: Por isso, nunca perdi. Nunca perder o que não se tem. É a grande máxima a tirar daqui. 5:22.

0: E que bem ficam estas duas vozes juntas, Elisa e Tiago Nogueira, na Rádio Comercial, Como é Fraco o Coração. A seguir, Trânsito, e depois, Luís Capaldi.
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1: Boa tarde, bom regresso a casa e quem está no trânsito a esta hora vai querer saber quais são as situações mais complicadas e elas aí estão numa oferta Benecar. Com a Cláudia Capela, conta-nos tudo. Cláudia, boa tarde.
2: Olá, mais uma vez, boa tarde. Na área do Grande Porto, agora lentidão na A44, tem a ver com uma viatura avariada na chegada à zona do túnel, na Avenida da República, ligação com a Avenida da República, no sentido Freixo Coimbrões. Já está a afetar o trânsito a partir de Oliveira do Douro, via de cintura interna preenchida entre Bonjoia, A3, e também já com muitas dificuldades em direção à Ponte da Rábida, a partir da zona do Nó de Francos, com a Avenida EP a apresentar demora e também a parte final da A3, saídas para a Circunvalação e VCI. Sem alterações, a situação no distrito da Guarda, Pinhel, devido a incêndio, A25 continua cortada nos dois sentidos, entre o nó de Pinhel A23 e o nó do Alto Liumil, também cortada a Estrada Nacional 16, na zona de Pinzio Pinhel. Quanto a Lisboa, em destaque esta tarde, a situação do acidente com carga nas vias e o trânsito a ser desviado do eixo Norte-Sul é para a rotunda de acesso à Alta de Lisboa, a ligação com a Avenida Santos e Castro, é assim em ambos os sentidos. A partir da rotunda é

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2: 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A seguir, Imagine Dragons.
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1: Convença-me num minuto que é fixe usar o sufixo "-eta", em palavras como grupeta, converseta, folguete. Folguete eu nunca ouvi, mas converseta e grupeta ouço muito.
2: Eu vi alguém que usava isso comigo, eu próprio era capaz de ter usado, usava nesse grupo. Ah, estás de folguete.
1: Também, o what também é, também às vezes me irrita um bocado. Filhote, estou com uma filhote.
2: Ah, what, usar o what.
1: Sim, sim.
2: Mas ninguém diz grupote.
1: Entradote,
2: é o
1: filhote.
2: O what deve ser, é o marido da Eta, não é? Deve ser.
1: Sim.
2: Não, filhote, entradote.
1: Sim, eu já tenho entradote.
2: Estou um pouco cansadote.
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1: Noticietas a seguir.

0: Um minuto para as seis, a edição das notícias na Rádio Comercial com a Catarina Leite. Boa tarde.
1: Boa tarde. Já são quase 600 operacionais no combate ao incêndio florestal da Guarda. O fogo começou ontem em Rochoso e já chegou ao concelho de Pinhel. Mobiliza ainda 12 meios aéreos. O fogo está ativo há mais de 24 horas. Pelo menos 6 bombeiros ficaram feridos por exaustão. O incêndio também levou ao corte da A25 e Nacional 16 entre Guarda e o Alto do Liomil. Em França, complicou-se o combate aos incêndios na região de Bordeaux, a consequência do calor e do vento forte. Por isso, a missão portuguesa vai manter-se no território francês até quinta-feira. São 2 aeronaves e 7 elementos. O adjunto do Comando Nacional de Operações da ANEPS, Alexandre Penha, lidera a missão portuguesa. Explica como está a situação em França.
2: Os dias anteriores existiu aqui alguma serenidade na meteorologia que permitiram fazer, pelo menos, a consolidação de uma grande parte. Mas hoje, com o aumento da temperatura e com um vento errático que se tem assistido dentro da zona onde estamos, todas aquelas zonas que não estavam tão bem consolidadas, neste momento, estão novamente ativas.
1: Alexandre Penha, em declarações à Rádio Comercial a partir de França. Em Espanha, a situação é mais tranquila, apesar do calor, o vento não é tão forte, é o que explica à Rádio Comercial o comandante David Lobato, que lidera a Força Especial Portuguesa em Espanha.
3: Neste momento a situação está extremamente calma já, e hoje temos estado só com ações de consolidação de rescaldo e vigilância numa das zonas daqui de Ávila, que é Mirares e Casilhas. Portanto, é onde nós temos neste momento os nossos meios, e se as coisas se mantiverem desta forma até final do dia, possivelmente faremos a retração da força amanhã, durante a manhã.
1: A Força Especial Portuguesa em Espanha é composta por cerca de 130 operacionais. Regressam todos amanhã a Portugal.
0: Obrigada. 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Em Lisboa, devido a acidente com carga nas vias, trânsito continua a ser desviado do eixo norte-sul para a rotunda de acesso à Alta de Lisboa, pela Avenida Santos e Castro, nos dois sentidos. A partir da rotunda, pode voltar a entrar no eixo trânsito condicionado no sentido sul-norte, a partir do viaduto da Padre Cruz. Acidente em Alfragide, no IC19, de Lisboa para Sintra, para a Ponte 25 de Abril, fila em Campo Lido, em direção à Almada, sentido inverso. Compacto na Avenida da Ponte para a 5, devido a trabalhos no início da subida de Monsanto, Lisboa-Cascais. Trânsito lento também a partir do túnel do Marquês, sem alterações na Guarda devido a um incêndio. A25 entre Pinhel e o Alto de Liomil, ainda cortada nos dois sentidos, também a Nacional 16. Na área do Porto, em Gaia, avaria na A44, a dificultar o trânsito entre Oliveira do Douro e o túnel da Avenida da República, em direção a Coimbra. Dificuldades na VCI, Freixo Rábida, a partir de Bonjoia, nos dois sentidos da Avenida AEP. 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A seguir, Noah Kahan e depois o Neo.
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2: Esta música garante sempre o momento de karaoke aqui no estúdio.
3: Isto foi um quarteto hoje, não foi um dueto.
2: Não falha. Vamos à adivinha. 41% das mulheres dizem que não comprariam uma marca genérica de um produto. Qual será esse produto? O WhatsApp da Rádio Comercial é o 910033759, à espera dos teus palpites. Qual será o produto que as mulheres não compram se for numa marca genérica? 41% é uma percentagem bastante alta. Eu não sabia que havia marca genérica deste produto.
3: Ah,
2: sou
3: okay.
2: Sincera.
3: Olha, isso é uma boa ajuda.
2: Não fazia a mínima ideia.
3: Isso que tira muitas hipóteses da mesa.
2: Pois.
3: Não é? Eu ia dizer medicamentos, mas medicamentos há genéricos e há de marca.
2: Pois, isso não.
3: Não é. Portanto, não é isso. Bom, obrigado, Joana. Aqui já a ajudar. Uma terça-feira.
2: Não é medicamentos.
3: Bem.
2: Esse é um produto normal. Toda a gente consome.
3: Ah, consome?
2: Uhum.
3: Ah, consome. Bem, duas ajudas. Eu estou super
2: atento. Bom, vou-me embora, estou a ajudar imenso.
3: Uau.

0: Amaro na Rádio Comercial, para ouvir em casa, no carro, em todo lado e também em Belo Horizonte. Recebemos uma mensagem da Angel que diz: sou brasileira, moro em Belo Horizonte e acompanho a rádio diretamente pela Alexa. Virei fã da programação.
1: Um
0: beijinho!
1: Beijinho para Belo Horizonte.
0: Que bom,
1: lindo.
0: Que espetacular, somos ouvidos no Brasil. Bom, vamos então à adivinha, que diz o seguinte: 41% das mulheres dizem que não comprariam uma marca genérica de um produto. Qual? Há aqui várias respostas. Gosto muito de uma que diz vinho.
1: Vinho, ok, pois.
0: Eu também não.
1: É verdade.
0: Também não.
1: Não, eu não gosto de vinho da casa, eu gosto mesmo de um bom vinho.
0: Ser um bom vinho.
1: Claro.
0: Mais respostas. Depois cremes, e depois dizem que outras respostas.
2: Olá, Rádio Comercial, estou aqui a falar de Vila Franca de Xira, sou Sofia. Uhum. Estou aqui com a minha filha Laura.
1: Beijinhos.
2: E achamos que a resposta de hoje será pensos higiênicos.
0: Ok, por acaso é um produto que eu também não vou pelos genéricos, também tem que ser muito bom. Mas...
3: Olá, Joaninha. Olá, Bori.
1: Olá.
3: Se forem como eu, a única coisa que não compro genérico é pasta dos dentes. Beijinhos, Andreia da Moita.
1: Beijinhos, Andreia.
0: Também. Também.
1: Também. É, também.
0: Sim,
1: uau,
0: sim,
1: ok.
0: Sim.
1: Ok.
4: Olá, boa tarde, estimados companheiros de manhãs e tardes difíceis. Agora nem tanto, que o trânsito está suave aqui em Coimbra.
0: Repara que temos resposta à adivinha e temos reportagem de trânsito.
1: Bem,
0: isto é serviço completo.
1: Maravilha.
4: Ora, a minha sugestão de resposta para a adivinha da Joana de hoje é a pílula do dia seguinte. Eu acho que é coisa para não arriscar comprar um genérico.
1: Não sei, não.
4: Beijos e abraços.
0: Beijinhos. Pois não convém, não. Massa, vindo da casa, muitas vezes são ótimos. E vem de.
1: Ah, sim, é verdade.
0: Vem de algum sítio,
1: é verdade,
0: não é?
1: É verdade.
0: Não é propriamente feito no restaurante.
1: Pois, exato. Às vezes até são os melhores. É verdade.
0: Mas, mesmo assim, é um bom vinho. Continuo a dizer.
1: Exato.
0: Finalmente, eu gostei particularmente desta resposta.
5: Então, muito boa tarde, Dona Joana. Não tem nada que saber, hein?

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2: Mas é, isto é hiper específico, ok?
3: É muito
2: então
3: específico.
2: Não tem que
3: já
2: ser de
3: agora,
2: marca.
3: Só aqui para nós, depois se quiser sim, escrever o nome da
2: exato,
3: marca.
2: Para nós não errarmos.
3: Para nós sabermos. Não é? E por aqui o que é que dizem?
2: Olha, eu vou dizer. Eu vou dizer pensos higiênicos. Pronto, se calhar.
3: Okay.
2: Sim, com essa.
3: Eu disse que era para consumir.
2: Ah, pois é. Espera aí, então não pode ser.
3: É que eu acho que estas respostas muitas pessoas deram antes de eu dizer que era
2: pois
3: um
2: é.
3: Produto que se consumia. Por isso, pense.
2: Então vou dizer vinho. Então vou dizer vinho.
3: Vinho, Catarina.
4: Eu gostei da resposta da Coca-Cola, como o ouvinte disse.
2: Ok.
3: Ah, sim.
4: Ou seja, um refrigerante.
3: É, Coca-Cola é uma marca.
2: É uma marca, pois.
4: Com sabor a cola.
2: Boa, Catarina. Bem-vinda à rádio.
3: Também sou esquisitinha nesse departamento. Então, 41% das mulheres dizem que não comprariam uma marca genérica de um produto.
4: Qual?
3: Água engarrafada.
2: Há muitas pessoas que são muito específicas com a água.
3: Mas há genéricos de água engarrafada?
2: Sabe, as marcas dos supermercados, por exemplo, são uma marca genérica. Não é tipo aquelas marcas
3: tá bem.
2: Das fontes.
3: Sim, sim.
2: Conhecidas
3: também no mundo. Eu sou uma vendida às marcas.
2: Eu desde que mata a sede, para mim está ótimo, em princípio.
3: Eu vou sempre pelas marcas. Eu tenho sempre marcas.
2: Tu é, ok.
3: Sim, sim. Alex Borna na Rádio Comercial.
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2: 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A seguir, o trânsito.
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17: 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Boa tarde, Cláudia.
18: Olá, mais uma vez. Boa tarde. Está agora a parar. Atenção na Autoestrada do Sul, no sentido Lisboa-Setúbal, devido a um acidente muito perto da saída para o Fogoteiro, ao quilómetro 14, com duas vias cortadas e já a provocar uma longa fila a partir da zona de Corroios. Para chegar à margem sul, ainda trânsito acumulado nos acessos norte à 25 de Abril, com a fila ainda em Campo Lido, no eixo norte-sul. Foi há pouco resolvida a avaria no sentido inverso, no início do tabuleiro, de Almada para Lisboa. Trânsito agora está lento ao longo do tabuleiro, Avenida da Ponte, até à saída para a A5, com ocorrências em Pinamanique, acidente Sintra-Lisboa no final do IC19 em via direita, e no lado inverso, pelo menos uma viatura imobilizada está a dificultar mais o trânsito no acesso da segunda circular, já a partir da zona do eixo norte-sul e também da radial de Benfica em direção à Cril e ao IC19. Melhores notícias para o eixo norte-sul, foi reaberto em ambos os sentidos, junto ao nó da Alta de Lisboa, ligação com a Avenida Santos e Castro, área do Porto, destaque para a 4, há pouco resolvido acidente antes de Baltar, ainda trânsito lento Porto Amarante, sem alterações a situação no concelho, aliás, no distrito da Guarda, concelho de Pinhel, devido a incêndio a A25 entre Pinhel e o Alto do Liumil, bem como a Estrada Nacional 16, continuam fechadas em ambos os sentidos.

0: Tracy Abrams na Rádio Comercial, dou-lhe uma boa razão para continuar por aqui.
1: E não sou eu, com toda a certeza.
0: Eu ia dizer que eras. Eu ia dizer, Wilson Honrado.
1: Ó, Joana, deixa-me dizer uma coisa. Tu não sentes que está o mundo todo de férias, menos nós?
0: Sim, mas repara, a mim só me faltam alguns dias para ir, porque segunda-feira já estarei muito longe.
1: Para mim falta tanto, vai ser só em outubro.
0: Ah, a sério?
1: Sim.
0: Ai, coitado!
1: É, não é?
0: Como é que tu consegues viver?
1: Como é que eu consigo viver a fazer scroll no Instagram e a ver toda a gente de férias?
0: Toda a gente de férias e tu a trabalhar.
1: Sim, é uma raiva. Mas pronto, é a vida. Em outubro vai ser ao contrário.
0: Vou lançar aqui um apelo a toda a gente que não esteja a ouvir.
1: Lança.
0: Não publique fotos de férias.
1: Ou,
0: pense no Wilson.
1: Ou então exclua-me de
0: boca.

0: Bloqueio.
1: Bloqueio durante as férias.
0: Ai, que horror.
1: Bloqueio Wilson Honrado.
0: Que horror.
1: Não ver fotos de praias e de férias. Wilson,
0: não, não
1: beijinhos.
0: Beijinho, até amanhã.
1: Até amanhã. Até amanhã.
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2: As zonas que já não se via fumo, neste momento já estão novamente a ter a libertação de fumo e também e fogo ativo. Portanto, é novamente voltar a um cenário muito idêntico ao de dois dias atrás.
3: Alexandre Penha, em declarações à Rádio Comercial a partir de França. Em Espanha, a situação é mais tranquila, apesar do calor, o vento não é tão forte. É o que explica à Rádio Comercial o comandante David Lobato, que lidera a Força Especial Portuguesa.
4: Neste momento a situação está extremamente calma já, e hoje temos estado só com ações de consolidação de rescaldo e vigilância numa das zonas daqui de Ávila, que é Mijares e Casilhas. Portanto, é onde nós temos neste momento os nossos meios, e se as coisas se mantiverem desta forma até final do dia, possivelmente faremos a retração da força amanhã, durante a manhã.
3: A Força Especial Portuguesa em Espanha é composta por cerca de 130 operacionais. Regressa amanhã a Portugal.
5: Obrigado, Catarina. Notícias na Comercial outra vez daqui a uma hora. E agora vamos saber do andamento do trânsito. 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Cláudia Capela, estes incêndios também condicionam o trânsito, certo?
6: Sim, é verdade. Continua cortada a 25 em ambos os sentidos, entre Pinhel e o Alto do Liomil, bem como a Estrada Nacional 16 e também na zona de Pins e o Pinhel, Municipal 574. E como alternativa, a A25, a Nacional 221 Pinhel e depois a Nacional 324 Alto do Liomil continuam a ser as alternativas ao corte da circulação na A25 em ambos os sentidos. Quanto à área de Lisboa, ainda uma longa fila na Autoestrada do Sul, mas com tendência a começar o trânsito a escoar melhor. A brisa acaba de dar conta de que o acidente que ocorreu um pouco antes do nó do Fogoteiro na A2 no sentido Lisboa-Setúbal já está a ser resolvido na Bermas. Estiveram cortadas duas vias e o trânsito está neste momento acumulado muita atenção já na zona do segundo viaduto do Feijó antes de Corroios. Também ainda acumulado em Campolide para chegar à Almada, no sentido inverso na Ponte 25 de Abril na Avenida da Ponte, e trânsito também ainda condicionado na cidade do Porto, especialmente nos acessos à A3 e até um pouco antes da circunvalação e do acesso da A4, tem estado aí uma viatura parada a complicar mais o trânsito no sentido Porto-Braga.
5: Obrigado, Cláudia. 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Seja bem-vindo à Comercial. Eu sou o Wilson Honrado. Vou tocar para si 40 minutos de música seguida. Começamos com a Taylor Swift, The Fate of Ophelia.

canta em inglês, mas é bem português. Pedro Santos na Comercial, a melhor música e os melhores podcasts sempre. Se pudesse voltar atrás, o que é que mudava na sua vida? 4 em cada 10 adultos dizem que têm arrependimentos importantes e o maior, trabalhar demasiado, depois viajar menos do que gostariam e não terem começado mais cedo a cuidar da saúde. Muitos também gostavam de ter passado mais tempo com os filhos ou com a família. E a boa notícia é que mais de metade acredita que ainda vai a tempo de mudar de vida e cumprir os objetivos que ainda tem por realizar. Eu não sou muito de me arrepender daquilo que faço.

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0: nova do David Fonseca na Comercial, a melhor música e os melhores podcasts sempre. Eu sou o Wilson Honrado, há pouco falava de arrependimentos e a mensagem do Nuno Miranda reflete, eu diria, 95% das mensagens que recebi sobre este tema.
1: Olá Wilson, tudo bem? Meu maior arrependimento? Não ter mudado de emprego mais cedo. Abraços, bom programa.
0: Mas pronto, nunca é tarde, não é verdade? Na Comercial a seguir, Tame Impala e Jenny com Dracula.
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1: Isso, chegou agora à comercial, chegou na altura certa para ouvir novos 40 minutos de música a seguida. Começam daqui a nada com Mel Smith. Primeiro, vamos às notícias, edição da Catarina Leite.
2: São mais de 600 operacionais mobilizados no combate ao incêndio florestal que começou ontem na Guarda. O fogo estendeu-se aos concelhos de Sabugal, Almeida e Pinhel. Há várias povoações a serem protegidas: Rochoso e Cerdeira no Sabugal, Miozela em Almeida, Pinzio em Pinhel e Castanheira e Rabassa na Guarda. A Proteção Civil adianta que 32 crianças foram retiradas de uma associação em Almeida, foram levadas para uma zona de apoio. O fogo está ativo há mais de 30 horas. Mantém-se o corte da A25 entre o nó de Pinhel, A23 e o Alto do Liumil, na Nacional 16 e na Municipal 574. O trânsito está cortado na zona de Pinzio, em Pinhel. Mais a norte, destaque para um outro fogo em Valpaços, distrito de Vila Real, deflagrou por volta das 3 da tarde na localidade de Cabeço. Está a ser combatido por mais de 100 operacionais e vários meios aéreos. Em França, o calor e o vento forte complicou o combate aos incêndios na região de Bordeaux. Por isso, a missão portuguesa vai manter-se no território francês até quinta-feira. Alexandre Penha, adjunto do Comando Nacional de Operações da ANEPS, diz que há muitos focos de incêndio ativos.
3: A nossa parelha de aviões tem estado a trabalhar juntamente com os aviões da Suécia. Já vão na segunda missão do dia. E é o relato que temos dos pilotos quando chegam, é que já começam a ver muito mais focos de incêndios, zonas que já não se via fumo, neste momento já estão novamente a ter a libertação de fumo e também fogo ativo. Portanto, é novamente voltar a um cenário muito idêntico ao de 2 dias atrás.
2: Alexandre Penha, em declarações à Rádio Comercial, a partir de França. Entretanto, em Espanha, a situação está hoje mais tranquila. A Força Especial Portuguesa irá regressar amanhã a Portugal. São cerca de 130 operacionais. Nota ainda para o futebol. André Narciso é o árbitro da Supertaça. Vai dirigir-se o encontro entre o Futebol Clube do Porto e o Torriense. A partida está marcada para o próximo sábado no Estádio Municipal de Coimbra.
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1: Olá, sou o Wilson Honrado, seja bem-vindo à Comercial. Já está de férias e sinto que o tempo está a passar demasiado depressa. É sempre assim quando estamos de férias. Mas olha, aproveita ao máximo com a Comercial e 40 minutos de música seguida com Alex Warren, 4:30, Keane e primeiro, Mal Smith, Hold Me in the Dark.

A Ray na Comercial, a melhor música sempre. Tem a sensação que o trabalho faz perder cabelo. Isso pode mesmo estar a acontecer. Eu explico porquê a seguir. Agora George Ezra, Budapest na Comercial.

É o Guia Alina Comercial, a melhor música sempre. Eu sou o Wilson Honrado. Tem a sensação que o trabalho está a fazê-lo perder cabelo? Isto pode estar mesmo a acontecer.

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0: Agora veja lá, trate os seus bilhetes para não ficar de fora desta grande festa da rádio comercial. A seguir, o Harry Styles, American Girl.
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0: São 30 segundos aqui na Comercial até voltarmos à melhor música sempre. Tenha uma boa noite.
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1: Já leva mais de 30 horas o incêndio no distrito da Guarda, que está a obrigar a cortar a A25, a Nacional 16 e a Municipal 574. É o incêndio com o maior dispositivo de combate. Várias centenas de operacionais que têm estado a reforçar as operações nas últimas horas. Além dos incêndios em Portugal, as equipas nacionais também têm estado a ajudar em França e em Espanha. No caso francês, o combate está mais complicado. O adjunto do Comando Nacional de Operações da Proteção Civil, Alexandre Penha, explica como está a missão nacional.
2: Hoje, com o aumento da temperatura e com vento errático que se tem assistido dentro da zona onde estamos, todas aquelas zonas que não estavam tão bem consolidadas, neste momento estão novamente ativas.
1: Esta equipa vai ficar em França pelo menos até quinta-feira. Por outro lado, a equipa que está em

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0: A nossa Ana Isabela Rocha chega daqui a pouco aqui à Comercial. Tenha uma ótima noite de terça-feira com a melhor música sempre.
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2: Não, parece que afinal a coisa vai acontecer em Itália. A imprensa italiana diz que a cerimónia de matrimónio deve acontecer no fim de setembro numa propriedade privada na região da Toscana. Porquê? Porque há uns documentos quaisquer que acho que deve ter a ver com a cerimónia civil, não é? Antes do casamento, tipo da festa para os amigos, whatever, não sei se vai ser numa igreja ou não, mas os papéis oficiais do casamento no registro civil foram afixados em Roma por estes dias, porque acho que há ali um período para perceber se há alguma oposição ao casamento durante o período desta publicação. Não aconteceu essa oposição, portanto está tudo encaminhado para que eles possam casar. Pronto, e supostamente é na Toscana. Que sejam muito felizes, é o que nós queremos. Next Summer, o Damiro Davi, para ouvir agora na Rádio Comercial.

Ai, o que eu dancei no meu marés com estes miúdos. Chuva de amor, os Calema aqui na Rádio Comercial. Miúdos são mais novos que eu, não é? A melhor música sempre, em casa, no carro, em todo lado. E o que me dá vontade de dançar e cantar nos concertos dos Calema. E vamos voltar a estar juntos, desta vez em palco, no dia 28 de agosto, no Festival do Crato. Primeiro concerto dos Calema e depois DJ set Ana Isabela Roja. 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Agora, em frente com a Shakira. Boa viagem.

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The Nights, Avicii aqui na Rádio Comercial. A melhor música sempre, em casa, no carro, em todo lado. Olha, eu sempre fui uma pessoa assim um bocadinho estressada, com muita energia assim, mas energia e stress é um bocadinho diferente. Mas sim, mas sempre tive assim algum stress que fui aprendendo a controlar ao resto da vida, ao longo da vida. E agora, há uns dias, apareceu-me um daqueles estudos de internet, acho que até foi no Instagram, que diz que meninas que crescem com irmãos meninos têm

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0: Ana Isabela Roja.
1: Uma vez mais, boa noite com a Comercial. Eu vou estar consigo até bem perto da uma. Para lhe dar a melhor música, já a seguir com o Noah Kagan, Dua Lipa, João Só com Lúcia Muniz, Somber, e vamos falar também do Show Me The Money desta semana, ok? Olha que são 40 mil, sim, sim.

ar durante os próximos dias e praticamente sem nuvens. O que vamos ter é um sky full of stars. Hoje Coldplay aqui na sua rádio comercial. A melhor música sempre, em casa, no carro ou em todo lado. São 40 minutos sem interrupções. E se precisar, 910-033-759. Camera, o Ed Sheeran, para ouvir agora. 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
2: 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Eu fico um bocado emocional, até fico um bocado estressada com uma situação. Eu hoje vinha no carro de manhã e vinha a ouvir o Renato e a Filipa, como faço sempre. E a Filipa falou numa questão que me enerva muito. Eu estou do lado da Filipa, que era um centro comercial, com marido, com filhos, não interessa, até pode ir sozinha. Vai à zona da restauração, vai pedir a sua comida, traz o tabuleiro, vai para se sentar numa mesa e não tem mesas disponíveis porque há pessoas a guardarem lugar na mesa, sem tabuleiros, sem comida, estão só à espera das pessoas, não é? Das suas pessoas que foram buscar comida. Ora, não há lugares marcados. E isto lembrou-me uma coisa, e isto irrita-me profundamente, eu fico mesmo muito desorientada. Lembrou-me que eu vejo isso acontecer na praia também. As pessoas que vão de manhã para a praia metem o guarda-sol e depois à hora do almoço deixam o guarda-sol a reservar o lugar, vão almoçar durante 2, 3, 4 horas e depois regressam. Mas também há lugares marcados na praia. Isto agora é sempre, é uma coisa que me faz muita confusão e eu fico um bocadinho emocional. Filipa, estou contigo. Daqui a pouco na comercial, a Ariana Grande. 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

0: Like aqui na sua rádio comercial, a melhor música sempre, em casa, no carro, em todo o lado. É já depois de amanhã que arranca a Expo FACIC em Cantanhedo. Nós vamos lá estar, eu vou lá estar a fazer emissão arrojada e também a acompanhar o concerto da Bárbara Tinoco. Para saber tudo sobre a Expo FACIC com a garantia da Rádio Comercial, o nosso site mágico, radiocomercial.pt. Sou a Rojinha, ainda vou estar consigo até à 1 da manhã, já a seguir com o Bruno Mars.
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0: É Stupid Song, Olivia Rodrigo, aqui na sua rádio comercial. A melhor música sempre em casa, no carro, em todo lado. A terminar 40 minutos sem interrupções. Ora, continuamos com muito calor no nosso país. Hoje, quarta-feira, praticamente metade do país está em alerta amarelo. Há alguma nebulosidade, algumas nuvens no litoral. A parte mais interior é a parte que vai estar assim um bocadinho mais quente. Apesar disso, há descida das temperaturas máximas. Esta é a previsão para hoje, quarta-feira. O vento vai soprar fraco, não é? Já sabe, pronto. E céu pouco nublado ou limpo. E pronto, já a seguir, Blue Way com Buba Espinha.
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0: Shut Up and Dance, Walk the Moon, aqui na Rádio Comercial. Melhor música sempre, em casa, no carro, em todo lado. Atenção ao Christmas in the Night, reunião familiar que vai acontecer no dia 19 de dezembro, na Mel Arena, em Lisboa. 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Atenção que Ricardo Aruz Pereira e César Mourão vão juntar-se às manhãs da Comercial em palco. Eu tenho a certeza que não vai querer perder isto tudo. Sou a Ana Isabela Roja, espero que a Comercial esteja sempre desse lado. Já a seguir, Drácula, Tame Impala com Jenny.
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